0: Elis, Justin, Insônia da Madrugada, o Brasil canta com a Elis e a gente toca pra você, né? Também teve o Mineirinho Alexandre Pires junto com Léo Santana, também teve Gustavo Mioto e o Pedido de Socorro. E abrimos a edição desta sexta-feira com Country Beat, participação especial da dupla Rio Negro e Solimões. Daqui a pouquinho eu tô de volta com você.
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0: 98.
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0: Muito obrigado.
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3: Olha, as duplas Jorge Mateus e Mateus e Cauã lançaram em fevereiro a música Gaivota. A terceira parceria desses grandes nomes do sertanejo, hein? Essa música, ela fala sobre o medo de se envolver e ao mesmo tempo da vontade de se entregar.

Gustavo Lima, o nosso embaixador, cantando aqui pra gente. O Retrovisor do Brasil canta com Gustavo. E você canta com o nosso Misturadão, edição de sexta, hein? Ainda teve os irmãos da banda Melim, Olivia Jean. E abrimos a sequência com a dupla Jorge e Matheus Gaivota. Participação de Matheus e Cauã. Esse encontro bom demais na sua sexta-feira. Junto com você aí trabalhando, junto com você no seu carro. Você que dá carona aí pra gente. Valeu demais.

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2: 9:37.
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Olha, o Thiaguinho, nosso Thiaguinho, ele lançou em janeiro a música Me Balançou, que conta a história de alguém perdidamente apaixonado, hein? Essa música, ela faz parte do álbum Bem Black, que mostra porque ele é um dos artistas mais influentes do pagode.

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2: Banda, junto com Gustavo Lima, pra fechar a edição desta sexta-feira, também teve Thiaguinho, ainda Rose Depp com Bruno Mars e Marcos e Belucci. Tô indo embora, gente, parabéns aos casais, feliz dia dos namorados e feliz sexta-feira pra você. Bom fim de semana também, o nosso misturadão volta na próxima segunda e eu vou estar aqui te esperando.

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5: Inicia agora o Cidade in Love, desenhado para unir e cativar corações. Eu, Ju Garcia, convido você a experimentar cada palavra, cada pausa e cada som como elementos da sua história pessoal. Em cada detalhe se revela um propósito, com um romantismo sendo o fio condutor da nossa experiência. Este é o ponto onde a intensidade se eterniza como memória, enquanto a emoção evolui para a companhia. Começamos deixando a música fluir pelo ar, comunicando sentimentos inexprimíveis pelas palavras. Aumente o som e experimente a nossa primeira seleção musical do dia.
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0: O som que se dissipou continua reverberando com uma sensação emocional que persiste. E na mesma sintonia, a próxima música vem para adicionar mais um capítulo à nossa história.
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0: A música termina e deixa suspenso no ambiente a profundidade de cada emoção experimentada até o momento. É hora de uma breve pausa no Cidade em Love. Após o intervalo, continuamos a celebrar o amor e as novas emoções neste espaço de romance.
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1: Cidade in Love retorna enchendo cada momento de emoções que transformam o ordinário em extraordinário. Aqui, cada expressão se torna um abrigo e cada instante é carregado de maior significância. Siga neste espírito, permita que as melodias te envolvam e acrescentem a magia que apenas seu coração pode sentir.
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0: fim da canção não é o fim do sentimento. Ele se transforma e renova. Iniciamos a renovação musical com o próximo hit que você vai ouvir.
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0: Concluímos essa melodia e agora um breve pausa nos aguarda. Vamos fazer uma breve pausa. Continue conosco. Logo que retornarmos do intervalo, novos sons voltarão a ocupar este lugar projetado para o coração.
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5: 10h47.
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1: O programa Cidade in Love retorna à programação, trazendo novamente a magia que faz cada momento ser especial. É momento de deixar-se levar pela nova música e continuar essa jornada emocional.
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0: Ao final de cada música nasce um sentimento inédito. 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

0: encerramos mais uma jornada do Cidade em Love, onde cada instante compartilhado se aloja carinhosamente no coração dos telespectadores. Todos os sons, cada letra e silêncios compartilhados formaram recordações indeléveis para quem presenciou. Os sentimentos verdadeiros nunca se despedem. E por isso, mesmo após a última canção, o romantismo continua a nos conduzir. Gil Garcia aqui, expressando gratidão pela sua companhia e pela conexão emocional em nosso encontro memorável. Fiquem com um forte abraço e não percam a próxima edição do Cidade em Love, prometendo mais emoções para compartilharmos.
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0: 12:30.
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0: 12:52.
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0: sábado, né? Pessoal voltando já da festa, aproveite bastante esse sabadão aí com a garoazinha. Gente, vamos lá, hoje os programas até às 8 da manhã. Você pode mandar mensagem no 3031-0099. Tá rolando a promoção da gente de Copa do Mundo. Hoje tem jogo da seleção brasileira. Hoje tem Brasil na Copa 2026.
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0: Ai, ai, que manhã deliciosa. A gente está chegando com o programa Canta Brasil no oferecimento de Centercar, Estilos Ótica, Casa em Cia, Medeiros Impresso também, tá com a gente, tá bom? Vamos acordar pra vida, tem gente que tá na labuta, né? Já saiu aí do Itarraiá direto pro trabalho. Vamos aproveitar bastante esse dia, que Deus possa abençoar nós sempre, né? De saúde, que tudo dá certo, tudo dê certo na nossa vida, tá bom? Começando o programa Canta Brasil, até às 8 da manhã no sabadão. A primeira de hoje tem Chitãozinho e Chororó, a música Fio de Cabelo, 3031-0099, pra você mandar mensagem de voz, ou de texto também aqui no nosso WhatsApp, tá certo? Bom dia, bom dia! Hoje é dia

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1: Ah, que manhã gostosa do Canta Brasil, sábado, tá com você. Que sequência, na verdade, né, gente? Que sequência. João Paulo e Daniel passando por aqui, o cheiro dela. Teve também agora pra você Fred, Pedrinho, Irmãos Zanetti e Chitãozinho Chororó abrindo nossa Canta Brasil. Vamos lá, tem gente já soltando a voz. Bom dia pro Daniel, bom dia grande, Daniel. Bom dia, Daniel.
2: Música pra nós.
1: É.
2: Que é Daniel que tá falando. É que tá o frio aí, tá maravilhoso.
1: Tá bom, viu? Tá bom.
2: É, o nome da música é Estrelinha, Fio Parada Dura. Toca aí pra nós, estamos aqui no Espírito Santo, vem na rádio. Beleza, meu amigo?
1: Beleza, grande Daniel. Beleza, bom dia pra você. Tem mais gente aqui soltando a voz do Canta Brasil. Bom dia.
3: Bom dia, senhor.
1: Oi.
3: Eu vou batista. Que morava na Boa Sorte, agora vai virar, tô aqui na Baixa, não, né? Eu quero que você passe pra mim, seguinte, dá uma garanta, café da manhã, pra mim, oferecido pra meu pai, mano, filho, pra minha irmã Tatiana, aí, e pros colegas daqui da Barcelona. Pra todos gostarem da música.
1: Pronto.
3: Valeu, tchau.
1: Valeu, bom dia.
3: Bom dia, sábado, então. Santos da Rádio.
1: Valeu, tá bom, vai. Ai, tá vindo a festa aí, né? Será, filho? Bom, gente, ó, o jogo do Brasil tá batendo na porta é hoje, tá? 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Daqui a pouquinho tem mais Canta Brasil. 3031-0099. Manda aí mensagem, voz e texto pra quem você quiser.
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2: Gente, aqui é José, eu moro na Cidade Baixa. O Brasil vai ganhar do Marrocos 2-0.
3: Vamos, Brasil!
4: Oi, gente, aqui é Rita, moro no bairro de Fátima. O Brasil vai ganhar de 4-0 contra o Marrocos.
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12: 5:23. 5h23, ó, gente, sorteio de R$1.500 em dinheiro. 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Tá certo? Fazendo então, ó. De Paulo e Paulinho. De Paulo e Paulinho com a eterna Marília Mendonça. Estrelinha. 5:24, bom dia.

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13: Vou trazer a previsão do tempo pra hoje, pra esse sabadão, pra esse final de semana. Gente, ó, previsão do tempo pra hoje. Sábado, hoje, jogo da seleção brasileira, estreia do Brasil na Copa do Mundo 2026. Brasil e Marrocos, e aí, qual o seu palpite? Hã? E aí, será que vai vamos passar ganhar no Marrocos hoje? E aí você fica naquela previsão do tempo, se vai assistir o jogo em casa, se vai para alguma casa do colega, ou se vai para algum evento e vai transmitir o jogo na cidade. Você fica naquela, qual a previsão do tempo para hoje? Ó. Hoje a previsão do tempo para Itamaraju é a máxima para hoje, sábado, dia 13, é de 25, né? 25, hoje a temperatura 25 graus a máxima. Né? A mínima é de 19 graus. Vai ser um dia sol com muitas nuvens durante o dia, de um período de céu nublado durante o dia, já à noite com muitas nuvens. Essa mesma previsão está dando para algumas cidades, todo o extremo sul da Bahia, por exemplo, Porto Seguro, Prado, Alcobaça, tá? Vai ser um dia com sol, com muitas nuvens, nublado, e à noite tem bastante nuvens aí, tá certo? Não há previsão de chuva, mas tudo pode mudar a qualquer momento, tá certo? Então vai ser um dia tranquilo, não vai ser aquele dia quente, não, tá certo?
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0: 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É mais um dia. Mais um dia para a gente ir atrás dos nossos sonhos, lutar por os nossos objetivos. Há alguns anos havia uma jovem chamada Clara e ela acordava todos os dias sem saber o futuro, se esse futuro seria promissor. Isso acontece comigo, acontece com você. Nunca sabemos o que possa acontecer no nosso futuro. Mas passo a passo, a Clara decidiu que cada amanhecer seria uma oportunidade. Hoje, na previsão do tempo, informamos que o dia será nublado. Sim, haverá dias nublados. Haverá quedas. E que cada erro nas nossas vidas seja uma lição. Hoje, a Clara levanta com a certeza de que, mesmo nas pequenas vitórias, podemos construir o amanhã. Haverá dias nublados e também haverá dias claros com sol. O que podemos é não desistir. Porque cada amanhecer é um convite para recomeçar com esperança, fé, principalmente fé. Acreditar em Deus que tudo vai dar certo. Amanhã é um outro dia. É um ditado popular que todos, quem nunca ouviu, amanhã é um outro dia. Ou até mesmo tudo passa. E realmente tudo passa. O que não pode passar em nossas vidas é a nossa fé, acreditar que existe um ser que nos criou e que nos protege, nos vigia. Aproveite bastante esse dia, aproveite bastante esse sábado e não se esqueça, não perca a sua fé.
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0: Bom dia, gente. 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

0: 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Ó, vamos lá que eu vi soltando a voz aqui no Canta Brasil, sábado aqui. Daquela preguiça, foi o pessoal voltando do Itarraiá. Hoje tem Pablo, né? As atrações pra hoje. 99 FM, a rádio oficial do Itarraiá 2026. Ó, hoje, dia 13, tem Pablo, Júlio Nascimento, rapaz. E também a Nádila, né? Essa aí é da ex-panda Deja Vu, é isso mesmo? Isso mesmo. Ex-vocalista aí do Deja Vu. Vamos lá, tem gente aqui soltando a voz.
1: Oi, Sivaldo. Oi. Bom dia, Sivaldo. Sivaldo aqui é Maria Bonfim, de Cachoeira do Mato. Gostaria de ouvir a música com Léo Magalhães, A Fila Anda. Ofereço para meu esposo, Moacir Vereda, para você e para todos que gostarem da música, Sivaldo. Um bom dia para você e um bom trabalho. Fique com Deus, Sivaldo.
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20: A equipe Os Feras da Bola, estreia de Copa do Mundo, sempre é difícil, mas a seleção brasileira vai vencer o Marrocos por 3-0 na estreia aí. 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

0: faltando 10 minutinhos para 7 da manhã. Vamos lá, que tem gente passando a voz aqui no programa Canta Brasil. Sai cá pro Viola, bom dia.
1: Bom dia.
0: É.
1: Bom dia, manda uma música pra mim, Teodoro Sampaio Agulete. Tô aqui na casa da gente, tem música aqui, aqui é Aparecida que tá falando.
0: Valeu, Aparecida, já manda aqui, ó. Teodoro Sampaio, Água no Leite. E aí, bom? Já tem a música pra ouvir, Teodoro Sampaio. Tá pronto, tá azul aqui, ó. Pediu a gente toca no Canta Brasil.

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0: Canta Brasil na Rádio Mais. 7:19, bom dia.
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0: Vamos lá então com essa preguiça de final de semana. André Andrade, Índio Sertanejo.

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0: gente, batendo papo aqui com os amigos, né? Os amigos de infância. Ai, só tirar aqui o áudio, só tirar o áudio. Bom dia pra você, canta Brasil, cadê, meu Deus do céu. O som foi tudo aqui, peraí, deixa eu pegar aqui, prontinho. Gente, você tá fechando o programa, daqui a pouquinho tem Vaninha Meirelles com Meirelles com Manhã Mais. Hoje tem jogo da Seleção Brasileira, né? Eu vi que está deixando um palpite aqui já pra gente. Vamos ouvir, né?
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3: Oi, gente, aqui é Rosa, moro em Vista Bela. O Brasil vai ganhar de 3-0 de Marrocos.
4: Vamos, Brasil! Eu sou Zacarias, morador aqui do centro de Itamaraju. E meu palpite pro jogo: Brasil e Marrocos é 1-0 pro Brasil.
0: Parabéns! E aí, qual o seu palpite, hã? Qual o palpite? Deixa eu mandar um abraço aqui, um abraço especial. A galera daqui do grupo WhatsApp, os colegas. Ai, Natan. Ai, meu Deus do céu. Hoje em Brasil. Cadê, rapaz? Solta a ver, que isso? Para com essa bicha errada aí, cara. Ai, meu Deus do céu. Pronto.
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0: Bom, Renatão, você já manda no grupo lá, né? Grande Renato, abraço pro Manuel, meu querido Manelinho, Manuel Fernandes, abraço pro Sal da Loboca, né? A gente tem um grupo de WhatsApp onde fica todos os amigos, batendo aquele papo, os amigos de Sal da Divisa, e assim, um papo bem saudável, mesmo quando a gente, né, dá aquela puxada de orelha no outro ali, e já começou foi cedo, lembrando da infância, e aí, lembrando dos bons momentos, grande Renatão, né? Grande Renato, e o Manelinho também, gente, fechando o programa de hoje. Aproveite bastante o final de semana. Lembrando que hoje no Itarraiá tem Pablo, né? Tem também Júlio Nascimento e a cantora Nádila, né? Que é ex-vocalista aí da banda Deja Vu. Tá certinho? Continue ouvindo a gente. Continua a programação, tá? Daqui a pouquinho também tem o Brega no Ranco. O Padre Abdias esteve no circuito do Itarraiá, 99 FM, a rádio oficial do Itarraiá 2026. Pra fechar, tem Trio Parada Dura, Zé Neto e Cristiano. A música Vivendo Aqui no Mar.
5: Honra demais, cara.
0: Aproveite bastante esse dia lindo, esse final de semana. Um beijo e boa sorte para nossa seleção. Vai ganhar. Eu palpito aí 3-0 pro Brasil em cima do Marrocos.

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na cama. Oh, caiu direitinho, né não? Falar em cair, né? Tem um povo aí do bebê cair e levantar. Te encontrou com uns aí pela cidade? Galera, numa felicidade danada. E, pasmem, indo trabalhar, tá? A maninha tá dando um jeito aqui no cabelo. Tomando um banhozinho e, ó, partiu trabalhar. É isso, gente. Cada um se diverte do jeito que gosta, não é verdade? Por isso a gente traz a nossa programação aqui pra você. Muito bom dia, a gente chega junto, vai até às 11 da manhã, sabadão, final de semana, com a chuvinha fina gostosa. Pra dar aquele tempero especial aí, né, gente? Festa de São João. Ih, sem chuva, não tem graça, né, não? Pois é, vem pra cá, fica comigo, 30310099. Participe da nossa programação. A gente já tá por aqui.

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10: Muito bom dia, bem-vindos à nossa programação de sábado. Agora são 8h21 e a gente volta já já com mais sequência aí de forró. Vambora, tá animado? 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
1: Gente, aqui é José, eu moro na Cidade Baixa. O Brasil vai ganhar do Marrocos 2-0.
2: Vamos, Brasil! Oi, gente, aqui é Rita, moro no bairro de Fátima. 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

0: futuro, quando as visões produzem entusiasmo suficiente para motivar ações concretas, então elas são válidas e auspiciosas. Porém, quando sua alma se conforma com o regozijo próprio das visões e não faz nada de concreto, a história é outra. A cor para hoje é o roxo.
1: Gêmeos.
0: Oi, gêmeos. É bom buscar satisfação porque a vida sem conforto e bem-estar tende a se tornar monótona e desanimadora. Reserve um tempo generoso para desfrutar das pequenas e grandes coisas com que a vida brinda você. A cor para hoje é o dourado. Daqui a pouquinho, Câncer, Leão e Virgem.
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2: Muito bem, começando aí, não é? As energias do dia trazendo aqui. O Signos falou muito bem sobre a fofoca, né? Pois é, e quem nunca, né? Ah, você viu fulano? Você viu? Pintou o cabelo. Mas, rapaz, sumiu da rua. Será que mudou? Comprou uma casa nova? Essa daí até assim é fofoca, mas é um negócio mais legal. Agora você pensa quando estraga a vida da pessoa, né? E aquele outro que ouve falar mal de quem ele diz ser muito amigo e não faz nada? Também tá participando, né, gente? Eu falo isso aqui sempre. Se tiver falando e alguém que eu gosto, pode não ser legal pra outra pessoa, mas pra mim é. Eu saio fora e deixo as pessoas lá comentando. Dou um jeitinho. A gente sempre tem um jeitinho nessa vida, não é? 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
1: Oi, de volta na programação. Agora você de Câncer, Leão e Virgem.
0: Câncer.
1: Oi, Câncer. Coloque as pessoas que interessam a você sob seu manto de proteção. Porém, cuide para que esse movimento não sirva aos propósitos escusos de pessoas com que sua alma simpatiza, mas que seria melhor perder de vista. A cor para hoje é o preto.
0: Leão.
1: Olá, Leão. Pensar é bom, pensar bem é melhor ainda. Quando será que nossa humanidade vai se lançar à grande aventura do domínio da mente? Não há nada mais importante para nossa humanidade do que conquistar a mente. Há atrevimento. E a cor para hoje é o laranja.
0: Virgem.
1: Olá, Virgem. Não é necessário grande coisa para sua alma se sentir bem confiante. Porque a vida é bela, grandiosa e cheia de graça para quem souber apreciar seus mistérios através dos inúmeros detalhes da realidade cotidiana. A cor para hoje é o azul. Já, Libra, Escorpião e Sagitário.
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0: começo de tudo, não é? Pros nossos queridos Palamansa, bom dia, Lu, ligado aqui na programação, quem mais? Carlos Tratorista também, muito obrigado, pessoal, curtindo a nossa programação de São João. E falando nisso, gente, pois é, chegou, né? O dia que tinha tanta gente esperando, Pablo, hoje, quem mais? Nádila, ah, a menina lá do Deja Vu, gosto dela. Júlio Nascimento, vou nem falar, né? Sou muito fã dele. Ainda mais que fala da gente aqui, aí que a gente gosta mesmo. E tem o que no domingo? Tem cavalgada, gente. Soró Silva, Caio Oliveira, os originais do Rasta. Enfim, né? Vamos aproveitar. E então, de hoje pra amanhã, de amanhã pra depois, é que a galera vai curtir mesmo, né? Não? Você foi assim mesmo? Foi pro trabalho meio baqueado? Tem nada não. Curtiu do mesmo jeito, né? Uma galera, tá? Não é pouca gente não que fez isso aí. Mas quem é que vai deixar passar, né, gente? Uma festa linda dessa na Rádio Mais 9 horas 32 minutos. E falando em Pablo, nessa sequência a gente fecha com ele.
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3: 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Alô, galera, aqui quem fala é o Darli Correia, morador do bairro Canaã. A equipe Os Feras da Bola, estreia de Copa do Mundo, sempre é difícil, mas a seleção brasileira vai vencer o Marrocos por 3-0 na estreia. Aí, abraço a todos aí da 99 FM.
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1: Olá, de volta na programação. Agora você de Libra, Escorpião e Sagitário.
0: Libra.
1: Oi, Libra. Os acontecimentos se precipitam e por mais que sua alma esteja recheada de dilemas e que isso chame a reflexão, não há muita margem para pensar, só para se atrever a tomar uma atitude decisiva apesar de tudo. A cor para hoje é o salmão.
0: Escorpião.
1: Olá, Escorpião. Seria melhor você não insistir demais para ver seus desejos satisfeitos, especialmente se você encontrar resistência e limitações para isso. Encare isso como um sinal que indica a necessidade de mudar de rumo. A cor para hoje é o vinho.
0: Sagitário.
1: Oi, Sagitário. A força reside em as pessoas se entenderem, mesmo temporariamente, porque somente a força do grupo dará conta das necessidades atuais. Para isso, as pessoas precisam conceder mais e exigir menos. A cor para hoje é o amarelo. Daqui a pouquinho, Capricórnio, Aquário e Peixes.
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0: 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Confere com a gente agora, 9:50. Lembrando que às 11 da manhã tem Brega no Rango. 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
2: Olá, eu tô por aqui pra te contar tudo que rola nesse sabadão na novela A Nobreza do Amor. Hoje, Kênia garante a Chinua que não permitirá que Gendal a impeça de ser rainha de Batanga. Graça e Mirim humilham Ana Maria. Viriato vê quando Sebastião e Virgínia se aproximam e desconfia. Fátima conversa com Salma sobre Fuad. Chega o dia do desfile promovido pelo ateliê de Lúcia e Tereza. Dona Menina tem um mau pressentimento e Caetana se preocupa. Carrapato invade o ateliê. Belarmino e seu bando chegam a Barro Preto.
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1: Oi, de volta na programação. Agora você de Capricórnio, Aquário e Peixes.
0: Capricórnio.
1: Oi, Capricórnio. É tempo de ação, mas não qualquer uma, porque não há margem para dispersão nesse momento. É tempo de ação acumulada matematicamente sobre os interesses que você deseja proteger e incentivar. Nada menos, nada mais. A cor para hoje é o bege.
0: Aquário.
1: Olá, Aquário. Quando a mente não se flexibiliza e abre a novas perspectivas, mesmo que não haja intenção maldosa, acaba se enrijecendo com preconceitos e prejuízos. Para isso não acontecer a você, abra sua mente a novos conceitos. A cor para hoje é o lilás.
0: Peixes.
1: Oi, peixes. Pode ser falta de paciência, pode ser excesso de expectativas e suas respectivas frustrações. Fato é que sua alma anda mais reativa do que o normal. E isso há de ser tratado com cuidado para não provocar dramas. A cor para hoje é o branco. Galerinha, obrigada pela companhia. Beijo para você e até a próxima. Tchau.
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0: Olá, gente boa do meu coração, chegando por aqui, resumo da sua novela preferida. E atenção que nesse sabadão não haverá exibição da novela Coração Acelerado, viu? Mas na próxima terça-feira, tudo volta ao normal. Eu vou te dar um spoiler do que vai rolar na terça. Da segunda também não tem exibição em função da transmissão dos jogos da Copa. Mas na terça-feira, a Laurzinho confronta Gilá sobre o seu romance com Roney. João Raul deduz que Nayane tem enviado o bilhete para Grado em seu nome. Irene não gosta do comportamento evasivo de Valmir. E Janete conversa com a Laurzinho sobre a vitória de Zilá no Grupo Amaral. Na próxima terça-feira, tem novela Coração Acelerado.
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2: Vamos lá conferir algumas informações aqui com a gente no programa Amanhã Mais, edição de sábado. Uma operação conjunta entre Estados Unidos e Venezuela resultou na morte de Héctor Rustenford Guerreiro Flores, conhecido como Nino Guerreiro, apontado como líder da organização criminosa venezuelana Tren de Aragua, segundo informaram os governos dos dois países na sexta-feira. A informação foi divulgada inicialmente pelo presidente dos Estados Unidos, Donald Trump, que afirmou que a ação foi conduzida pelo Comando Sul-Americano e publicou um vídeo que, segundo ele, mostra o momento do ataque. Pouco depois, o governo venezuelano confirmou que participou da operação realizada no sudeste do estado de Bolívar e informou que Guerreiro foi neutralizado durante confrontos com integrantes de grupos criminosos. O ministro Alexandre de Moraes, do Supremo Tribunal Federal, deve prorrogar o período de prisão domiciliar do ex-presidente Jair Bolsonaro, diante de uma piora em seu quadro de saúde nessa semana, conforme informações apresentadas em um relatório médico encaminhado esta semana à corte. E vamos embora falar dela, né? Os fãs no desespero, mas agora eles podem ficar mais tranquilos, porque ela está vivendo uma vida, para quem está na cadeia, né? Está vivendo uma vida de luxo. Se lá a pessoa vai presa, né, para tirar tanta liberdade, que é uma coisa que a gente quer tanto na vida, né? Direito de ir e vir e um lugar gostoso, né? Confortável, não importa se simples, mas a casa da gente. Pois é, quando tira isso da pessoa, aí ela fica desesperada. Nesse caso aqui, não. Ela chorou e eles foram lá e arrumaram tudo para ela. Porque tem curso superior. Já não tinha acabado com isso no Brasil? Esse país, vou te contar, viu? Relatório da Penitenciária Feminina de Tupi Paulista revela que Deolane Bezerra está em um pavilhão destinado a detentas com ensino superior e tem acesso à cela individual equipada com televisão, ventilador, banheiro com chuveiro elétrico e bebedouro com água gelada. Lembra que ela reclamou? Ai, gente, eu tô sentindo tanto calor aqui. E na hora que fizeram lá, é hang shot, que chama a foto, né? A foto da prisão. Tava acabada. Ela falou, não posso ficar assim. E chorou, e entrou em depressão. Aí todo mundo foi lá e acudiu. Detalhe, ela deve ter fã lá dentro mesmo, né? O documento também lista itens de uso pessoal autorizados como chapinha, alisante de cabelo, água oxigenada, batom, creme depilatório, estojo de sombras, pó facial e pijama de malha. Ainda não tá passando ruim, então. Dá pra ficar lá bastante, né? Além da estrutura influenciadora, que nome... Tem acesso a atendimento médico, isso aí é um direito, psicológico, atividades religiosas, esportivas.

0: além de visitas familiares íntimas previstas pelas normas da unidade. Tá bom pra você? Não vai. Tô vendo aqui o vídeo e a foto do lugar. O povo não brinca não, hein? É, pois é, tá aqui lindo, maravilhoso. A pessoa nesse lugar que ela vai ficar, não vai ter problema. Agora ela até parou de reclamar da comida, do calor e tudo mais, se ela tá sendo tratada como uma princesa. Ainda bem que coisas boas acontecem nesse mundo, graças a Deus, porque senão a gente já tinha, né, desabado. O ator Johnny Depp destinou integralmente o valor de $1 milhão recebido no acordo judicial com a sua ex-esposa, Amber Heard, para fins filantrópicos. A quantia foi dividida em partes iguais de 200 mil para 5 instituições de caridade globais diferentes. Então, ao redor do mundo aí, foi dinheiro. E tomara que essas pessoas, né, mandem esse dinheiro pro lugar certo, que a gente sabe como é. A Amber, né, quem acompanha, eu acompanhei, que eu sou muito fã dele. Eu falei, vou esperar ver se ele realmente é um abusador. E não era, gente. Não era. Nem com palavras ela conseguiu provar. E muito menos, né, com violência, como ela dizia. Então ela foi desmentida aí na frente de todo mundo. Foi um dos maiores julgamentos de todos os tempos. Vamos falar das organizações beneficiadas? Elas todas atuam em causas que apoiam crianças com doenças graves. A gente já viu ele vestido de Jack Sparrow no hospital, né? Preservação ambiental e moradia para comunidades indígenas. Entre as entidades escolhidas estão a Make a Film Foundation, a The Painted Turtle, Red Feather e a Teacheroa Society. A última... é, cuida da Amazônia aqui no Brasil. Amazônia Foundation Alliance. Não só do Brasil, mas toda a Amazônia legal. Que a gente sabe que não é só aqui, né? Mas aí atinge de maneira muito boa ribeirinhos, pessoas que estão lá, né? Que são honestas. E também os indígenas. Então, outras pessoas também estão fazendo a mesma coisa hoje. A gente de vez em quando descobre na internet, né? Porque realmente quem faz não precisa estar contando. E não foi ele que contou. Não foi ele que fez isso, né? Mas as pessoas aí resolveram contar. E essas e outras, né? Essa e outras histórias boas. De vez em quando a gente traz aqui pra dar um ar, né? Uma lufada de ar fresco. É assim que os americanos falam. Vê se a gente aguenta levar. É, Brasil, vou te contar, viu? Intervalinho e eu já volto aí com você.
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2: E a gente já de torcida reunida. Pois é, gente, que hoje tem jogão, né? Mas mais cedo aí no Grupo B tem Catar e Suíça às 16h. E o Grupo C, Brasil e Marrocos às 19h. 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E o palpite? Vamos conferir.
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3: Oi, gente, aqui é Rosa, moro em Vista Bela. O Brasil vai ganhar de 3-0 de Marrocos.
4: Eu sou Zacarias, morador aqui do centro de Itamaraju, e meu palpite pro jogo Brasil e Marrocos é 1-0 pro Brasil.

0: Ai, Chiclete com Banana e Bel, o povo gosta tanto que daqui a pouco, na última sequência do programa, a gente vai chegar com um pupurri daqueles, né? Porque é gigantesco e hoje a gente tem espaço, então aguarde aí porque a galera gosta muito e vive pedindo maninha na tasca e aquele pupurri do Chiclete com Banana, pronto, daqui a pouco. 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
3: Olá, queridos e queridas, por aqui nesse sabadão, eu vou te contar tudo o que rola na novela Quem Ama Cuida, atenção, atenção, sabadão e hoje Pedro diz a Kleber que irá descobrir se o pai faz algo irregular. Pedro acusa o pai de ter influenciado a decisão do juiz. Kleber conta a Pedro que Diná era apaixonada por Arthur. Pedro pede informações a Adriana sobre Diná. Ademir diz a André que torce para o sobrinho voltar logo ao Brasil para ajudá-lo a resolver a sua relação com Pedro. Ulisses conta a Pilar que prejudicou a empresa ao voltar a apostar e pede ajuda à irmã para não falir. Pilar não gosta de saber que Tiago foi designado pelo juiz como inventariante. Adriana se aflige ao saber que Pedro não poderá defendê-la.
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5: 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Vamos dar uma olhada aqui? Quem tá hoje pra animar a galera? Já tomou o que mesmo? Ah, uma canjiquinha, né? Canjica, que mais? Ué, tem que tomar, comer alguma coisa pra reforçar. Ah, você aguenta aí de boa? Comer uma comida normal? Nossa, eu gosto de gente assim. Eu sou meio fraca pra esses trem, viu, gente? Então tá, hoje tem Júlio Nascimento, galera que tava aguardando aí, não é? A Nádila, ex-Deja Vu, e ele, Pablo, é ele. A galera tá aguardando também, que showzaço, hein? Amanhã, no domingão, tem Cavalgada, Soró Silva, Caio Oliveira, e tem os originais do Rasta, ou seja, é tudo de bom. Itarraiá 2026, mais um sucesso, não é? Aqui em toda a região e vem gente de tudo que é canto. Festa bonita, né? Continue aproveitando nossa programação aqui. E claro, né, 99 FM, tá aí, é a rádio oficial do Itarraiá 2026. Fico por aqui, beijo pra vocês tudinho, um ótimo final de semana, ótima festa, ótimo tudo. Cuide-se muito bem, vá com amor e muito carinho, que a festa tá linda. E segunda-feira a gente volta. Pessoal do Brega no Rango, tudo preparado para mais uma programação deliciosa para você. Tchau, gente, e valeu! Ó, última aula de hoje. Valeu, meu povo!
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0: Vai ter que ser agora, nesse exato momento, meu patrão. Bom dia, bom dia, bom dia, bom dia, bom dia, bom dia, bom dia,
3: mano. Bom dia, bom dia, bom dia, bom dia, meu amigo Alcizinho. Bom dia aí, galera do Brega no Rango. Sabadão, meu patrão. E aí, meu amigo Alcizinho, como é que está você, minha joia rara?
0: Graças
3: como
0: a
3: é que tá
0: Deus.
3: A garganta? Nesses dias de festejo aqui em Itamaraju, fala pra nós.
0: Eu falo,
3: fala
0: não.
3: Fala, companhia Abidias, como é que está você, minha joia?
0: Daqui a pouco chega.
3: E aí, meu amigo Alcizinho, já quebrou a cara estupidamente
0: gelada
3: hoje. Eu quero que você toque pra nós aí, Pablo, porque hoje tem um homem, viu? Pablo e Júlio Nascimento, hoje o bambu vai gemer. Oferecer aqui pra galera do Lava Jato, Cajaíba, e pra todo mundo que tá na sintonia da programação deste sabadão, meu patrão. Simbora que hoje o pau vai cair a rolha,
0: viu? Ô, Thales, será que tu vai aguentar, miséria? Bom dia, bom dia, bom dia, macho. Um abraço aí pra essa galera boa. Do Lava Jato Cajaí, Botales, pé inchado, descascado, miséria.
4: Bom dia, como que você tá?
0: No jeito.
4: Cadê o compadre Bidias? Já chegou aí na rádio?
0: Ainda não, tá morto.
4: Muito Itarraia aí, que eu não ainda fui nem um dia, ó, filho. Acho que eu não vou nem um dia, não. Passar meu São João, minha festa por cá. Ô, filho, passa qualquer música aí de Joelma, eu, se não, Pablo, qualquer um aí fica...

branca com forró, forró com brega, macho velho. Um climaço. Meu compadre Abdi já tá no jeito, já tá no prumo. Daqui a pouquinho ele vai se apresentar. Ele tá colocando seu afogezinho. Ele já deu uma lambidazinha naquele salzinho pra dar uma lubrificada no pau da goela. Já, já ele vai estar por aqui pra bater o dedinho de prosa com a gente. Já, já. E contar os eventos que se procederam. Ele gosta. Pense, macho. E nós iniciamos com Amazã, Forró Gostoso, Júnior Nascimento, Santo Lúcio e Fabrinho com Marília Tavares, Mega Sena, macho. A você acabou de sintonizar nossa emissora, esse é o nosso programa.

0: Pega lá nos papelzinhos daquele véi. Véi mascador de fumo de rolo. 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
0: 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Compadre Abidias, daqui a pouco tá chegando. Já trouxe aí 2 litros de licor, já trouxe meio litro de... Pô, só meio litro, só miséria. Olha aí de mantar. Daqui a pouco eu vou tomar goladinha pra dar um prumo, meu patrão, pra dar um prumo. E atenção, meu patrão, eu vou deixar pro próximo bloco esse caboclo falar, mas eu logo de antemão eu já vou dar um toquezinho só pra ele sentir o poder, viu, meu patrão? 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

patrão. Ele já tá aqui, nego véi. Vem, meu véi, cante, meu véi.

0: Narigudo de Taboca de nós todos. Respeitável público!
1: E aí, meu velho, como é que você tá, meu bichinho?
0: Eu tô vivo, mas não escapo, rapaz. E olha, é um prazer estar aqui. Vou vivendo esse momento lindo.
1: Que diacho de cheio de zoro é aqui você? Você foi num evento da festa, meu velho. Você não tem idade pra isso, mas não. Você conseguiu entrar, miséria?
0: Não. Deixa eu falar uma coisa pra você. Eu fui atrás de uma pessoa assim, da minha idade, assim, procura, que eu tô solteiro, né? Aí eu fui atrás de uma pessoa, eu consegui achar uma lá, ele é aposentado, também goiu. Nós já estamos conversando pelas internet e eu tomei um famoso tacacá com ela ontem. Nós estamos aí em plena conversa, estamos em estado avançado, viu?
1: Eu entendo, então possivelmente no decorrer da prosa de você já dá pra jogar o cabelinho já.
0: Já dá pra puxar o cabelo também, viu? Se quiser. E se usar peruca, nós arranca a peruca dela também, viu?
1: Ô, meu véi!
0: Fala, narigudo da boca!
1: Seja bem-vindo ao nosso programa Brega do Rango, meu patrão.
0: E lasqueira.
1: E por falar nisso, meu pratãozinho, vamos soltar aqui os primeiros áudios aqui dos nossos queridos ouvintes. Estão interagindo conosco aqui pelo 30310099. O nosso programa segue cortando a beiradinha. Até que horas, meu véi?
0: Até as 3 da tarde. E você mandando a sua mensagem pelo nosso zap zap 30310099. Vai interagindo com a gente aí nesse sabadão. Ontem foi dia 12, dia dos namorados. Todo mundo aproveitou, hein, rapaz? Você querendo fazer a América com tua namorada, faça mesmo. Se você já fez, fez. Se não fez, só o ano que vem, viu? Seu filho de uma Elza, viu?
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0: Steel!
1: Mete o dedo, meu velho!
0: Vou botar o dedo agora! Ai, que gostoso!
2: Bom dia, meu amigo, senhor Cândido, como é que tá por aí, meu parceiro? Tudo na paz de Jesus.
1: Seu jeito, macho.
2: E abençoado por Deus, sou você aí, quem tá falando aqui é a Pirrola do Marotinho.
1: É Pirrola.
2: Gostaria de pedir uma música de Amado Batista e Eduardo Costa, valeu?
1: Ai, gente.
2: Gostaria isso pra minha esposa Iracema, pra toda a galera da Eucalipto. Pros meus colegas, puxador de café, Marcelo Motorista, Joaninha Peitão. Valeu, cabeludo. Fica com Deus. Tchau, meu lado. Pra toda a turma do cegador lá de Léo Galimão. Tchau, meu
0: lado. Esse cara tomou uma hoje ainda.
1: É todo dia, meu patrão.
0: Ah, pinguço.
1: Vou mandar um bom dia pra Benedita. Manda um beijo pra Benedita, meu velho.
0: Benedita aqui, ó. Linda.
1: Tu sabia que Benedita é a mãe de Omax lá do Pradinho da Sessão?
0: Eu tava lembrando dele, rapaz. Eu tenho assim um carinho por ele, assim, bacana. É. Um abraço. Omax, você foi no show de Roema ontem, Omax. Você jogou os cabelos. Rapaz, o que está difícil.

0: Por aí, meu filho. Não é brinquedo, não. A minha irmãzinha lá de Teixeira mandou pra mim também. Vai estar aqui mais tarde. Ô, Grace Kelly, vem pra Itamaraju, sua doida.
1: Ei, lasqueira.
0: Ô, Maria Dalva, tu não me liga na hora do programa, não. Tá me ligando aqui.
1: Paulo Diniz, que é marido dessa mulher que tem aquela voz de criança.
0: É, olha pra mim.
1: É desse modo aí. Assim.
0: Mas dê um abraço pra ela. Ah, é aquela menina que tem uma vozinha pequenininha.
1: Esse mesmo.
0: Ô, dó, é mesmo. Um abraço pra ela.
1: E esse aqui é o borracheiro que tá sempre colando o pneuzinho dela, né? Quando tá furando.
0: Ah, doido!
1: Lá da borracharia PG, na sintonia de nós, na sintonia de nós.
0: Olha só, rapaz.
1: Vamos embora, vamos embora, vamos embora, vamos embora, vamos embora. Pronto, meu patrão. Ô, Abdinha!
0: Fala, calabreso.
1: Veste o dedo e mande beijo pra Nana, miséria.
0: Ô, Nana! Um abraço pra você, um beijo, Nana, aqui, ó.
1: E chama no alô, meu patrão.
2: Oi, Elci, bom dia. Tarde, sei lá, já tô doida já. Cheguei hoje 5 horas da manhã.
0: Deus é pai.
2: Eita, foi bom, e hoje novo.
0: Hoje é pai.
2: Viu, né? Manda um alô aí pra gente aí, Fazenda Novo Mundo. Nós cheguei 5 horas.
0: Eita, meu Deus do céu, só o pó da rabiola.
2: É. Açaí, compadre Abdias.
0: Tá bom, minha filha.
2: Pode ser do compadre Abdias.
1: Que felicidade. Chegou 5 da manhã.
0: Deus do céu. Vai dormir, mulher.
1: Coisa seca. Vai botar gordura nos quartos.
0: Não, engraçado que os povos foram agora. Eles vão pra festa e acordam e vêm igual um zumbi pra rua. Vai botar um óculos escuro, mulher. Olha, tá chique,
1: tá bonita.
3: Olha, meu bota bate cabeça. Olha só, pessoa muito chique ela, com verdade. Viu? Olha que coisa maravilhosa, né, amor?
1: E o nome dela, Bidinha?
0: Olha, qual é o nome dessa menina mesmo, que eu sou cego?
1: É Duda.
0: É Duda?
1: É Duda lá.
0: É Duda, eu não tenho nem de coisa, não. É Duda. Bota no lado. Tá bonita. Rapaz, é Duda. Bascana, viu, Duda?
1: Ó, perdeu peso.
0: Perdeu peso.
1: Olha, já tá mostrando os bandanguinzinhos, olha aí.
0: Rapaz, o tempo passa assim, nós fica, né, vendo, né, as coisas, né.
1: E ela mandou, meu patrão, um áudiozinho pra nós. Solte lá, Bidinha.
4: Tudo bem? Tá com a música pra mim aí, Alcides. É, saudades da minha pequena com o Rogério. Vamos pra todos que estão ouvindo a programação. E tem a Duda, tô falando aqui de lá. Bom, beijão, ótimo final de semana.
1: Obrigado, Zé. É Dudinha. O que é que tu lembra de Dudinha, macho?
0: Da Vajalense.
1: Muito bem, rapaziada. Vamos embora. 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
0: Venha, meu filho! Mandando mensagem aí pelo nosso zap 3031-0099. 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
1: Vamos partir pra a Maria. Mais conhecida como Maria de Miranda, Rap Geração Sul.
0: É verdade, nosso povo bascana.
1: Bom dia.
5: Oi, Alci, bom dia.
1: Bom dia.
5: Fornaia, aqui é a Nina Maja Velha. Cadê a Bidias, que eu não vi as vozes dele ainda aí?
0: Não
5: vai trabalhar hoje, não, hein? Tá de ressaca.
1: Já tá aqui!
5: Quer pedir a música de Pabrio.
0: É Pabrio, bicho.
5: Não chora não, bebê. Tá bom, quero oferecer não. Pra Karine, pra Camila, pra Carol.
0: Também. Tá certo.
5: Pra Turminha da Geração Sul e pra todos, tá na escuta. Obrigada, Alci, tenha um ótimo dia de estar pra você.
1: Agradeço, tudo de bom. Ô, Abdinha!
0: Fala!
1: Vamos dar uma chegadinha na reta de Teixeira, meu patrão.
0: Vambora lá, né?
1: O povo bom também lá na reta de Teixeira, na sintonia do nosso programa Brega no Rango, meu patrão. Olha aqui, macho!
0: Quem é?
1: Ah, o nome do homem. Vê se tu consegue falar, Eric.
0: Eric.
1: Eric é enteado de Jafé.
0: Meu Deus.
1: Que tá trabalhando como vaqueiro na reta de Teixeira de Freitas, da pista até lá são duas léguas.
0: Meu Deus.
1: Aí ele falou, mande um abraço aí pra todos da Vaqueirama, da Fazenda Estrela e pro meu pai Elinho, lá na ilha de... Ih, lasqueiro, na ilha de Caçaranduba.
0: Caçaranduba. Eu tava pensando que era Massaranduba, né? Caçaranduba.
1: É aqui Caçaranduba. Foi
0: Caçaranduba. Ah, tá.
1: Em Caravelas.
0: De Caravela. Então tá bom, pessoal de Caravelas aí, aquele abraço. Todo nosso litoral, a Cobaça, Caravela, toda a região. Mucuri, né?
1: São 10 vaqueiros.
0: Vixe, mano, é muito vaqueiro.
1: Com 7 mil animal.
0: Ah, mas é muito boi, muita vaca, né? Não,
1: pessoal. Diz povo, ele só... que acorda de manhã já pegando nas tentas dos boi.
0: É gato.
1: Um abraço pra você, meu patrão. Agradeço pela sua sintonia, macho.
0: Rapaz,
1: o Abdinha!
0: Fala, calabreso.
1: Você sabia que o compadre Max falou assim, compadre Abdias deve gostar. Mostra pra ele, vai mostrar.
0: Não, pô, peraí.
1: Ô, Max, compadre Abdias tem uma caidinha pra Agnaldo Timóteo, né?
6: Abdido.
1: É.
6: Abdido, Max. Você é lindo, Max. Olha, Max, ó, eu quero ver você hoje lá do São João também, Abdido.
1: E eu fiquei sabendo que você viu cada coisa, né, meu patrão?
0: Mas nós viu cada coisa, que até pelo amor da mãe do guarda, viu?
1: E é, né,
0: Ave Maria.
1: Aí o seu zóio ficou naquele jeitinho.
0: Já é torto, né? Mas aí, você tá doido, rapaz.
1: Eu não sabia se olhava pra lá, se olhava pra cá.
0: Né? Não, e tava assim, pra um lado e pro outro. Ah, é, inclusive aquele rapaz famoso, aquele homem grandão, o tamanho dessa porta aqui da rádio, Léo Santana, aí ele falando pra um lado, pro outro. Eu não sabia se o zóio ia pra um lado ou pro outro.
1: Mas o negocinho daquela piscadinha de aleluia, não, né?
0: Não, não, não. Ainda não.
1: Eita, lascou.
0: Ainda não.
1: Bora. E toma ele forró.

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1: Oi, Stil!
0: Ô, Raul Gil!
2: É, ratinho, olha, meninos!
1: Manda um abraço aqui pro nosso amigo Renan Taxista, tá lá ligadinho com a gente, botafoguense!
0: É caboclo bom,
1: gente finíssima, rapaz, um abração pra ele, tá lá ouvindo nós no carro lá, tá lá viajando e curtindo a Rádio 99, arrebentando a boca do balão. A Maria Dalva também, um beijo, Maria Dalva, ó! Um abraço pra ela e também pro filho dela, Evaílson, viu?
0: Quer ser o enteado?
1: Não, ainda não. Ô, Dalva, você falou que ia fazer o bolo aí, ia trazer pra nós aqui na rádio. Traz um bolo pra nós de puba, viu?
0: Já estamos no aguardo, viu?
1: Ei, meu Deus.
0: Ô, Abdias!
1: Oi!
0: Toca o tambor, meu patrão!
1: Ô, Valmir,
0: toca o tambor. Opa! Bora descarregar, meu rei?
1: Aonde que nós vamos descarregar agora?
0: Vamos mandar aquele alô aí pra Lu Muniz. Tá na sintonia do nosso Brega no Rango, justamente com Adevaldo Muniz.
1: O esposo dela, eu conheço. É. Povo bom.
0: Muito bom dia aí pro casal. Adevaldo Muniz.
3: Adevaldo.
0: E Lu Muniz. Saindo de Adeval. E de família Muniz, vamos mandar um abraço aí pra Gildeir Soares. Um abraço aí pra vocês todos. Saúde, paz e amor, viu? Tudo de bom.
1: Olha só.
0: Oh, princesa, como é que tu tá, princesa? Um cheiro do Abdias e do narizinho de Fornari.
1: Aí é o cheiro aqui, ó.
0: Eita, lasqueira.
1: Poderoso.
0: Agora eu vou dar uma chegadinha lá na Itália, macho.
1: Ah, bambinho. Manda olhar pra esses bambinos.
0: Nosso pecabeludo. Nadino. Um abraço pra você, Nadino. saindo de Nadinho, vamos dar uma chegadinha lá no Quati.
1: Ô, rapaz, um abraço pro Lourão da Antena lá no Quati também, ligado com nós.
0: Bom dia, Cizinho, um abraço aí pro... Um abraço aí pro... Ih, lascou, foi tudo. Bom dia, Cizinho. Sabe Dias, Bigodinhos, o de Ouro, quer conhecer a Bidi... Ah, entendi agora. E a professor, acabou, hein? O Bigodinho de Ouro... Quer conhecer o culpado de Abidias.
1: Tá perdendo nada, não tá perdendo nada.
0: E o nariz de Itaboca.
1: Meu Deus.
0: Quem escreve é Luiz Pacheco do Quati. Oi, lasquinho.
1: Ô, Luiz, você não tá perdendo nada de conhecer nós, não, viu? Ô, povo feio.
0: Bota feio nisso, macho. E vamos descendo, vamos descendo, vamos descendo, rapaz, vamos descendo, vamos descendo. Chegamos aqui, meu patrão. Bom dia, eu sou Maria de São José de Alcobaça. Eu quero pedir uma música do Toque 10, Se Depender de Mim. Eu quero oferecer pra todos vocês da rádio. E pra quem gostar da música, Deus abençoe todos nós e vocês. Obrigado. Amém, meu bem!
1: Amém! Respeitável público, vai mandando o seu zap zap pelo 3031-0099. Agora, 12:03, você que tá pegando o rango agora, hein? Ei, rapaz, depois da festança, depois de tomar o tacacá, aí só o pó da rabiola, hein? Ei, aqui, vai tomar
0: aqui,
1: água.
0: Ó, aqui já é Lu Muniz.
1: Lu Muniz é verdade, ela é mesmo.
0: É, Lu Muniz. Mas primeiro foi o marido, agora é a mulher.
1: Isso aí, Adevaldo e Lu Muniz. Aí,
0: alô, cambada, bagunceiro, nariz da boca.
1: Cambada é você, rapaz. Tome vergonha, respeita o idoso.
0: E mande aí uma cantiga de Pablo. É a Lu Muniz, dá uns bistrês, meu patrão. Como bom.
1: Ó, quem tá lá que eu tô conhecendo lá em cima, lá, ó.
0: Ele participou ontem do programa Descontrolados, parabenizando você, viu, meu velho?
1: Ah, muito obrigado, meu filho.
0: E sempre com aquela rima, você já sabe já de cor, né?
1: Diz era assim pra não faltar ninguém.
0: Exatamente. Sempre a mesma rima. Presta atenção, meu velho.
3: Bom dia, ouvinte, bom dia a toda a equipe. Ai, 99, passando por aí pra parabenizar Marcelo Santos, pela passagem de aniversário. O Salão da Liberdade, Marcelo. Aniversário ontem também. Beatriz, a sobrinha popular Bia. E parabenizar o Antônio Pires, está fazendo aniversário hoje. Estou aniversariante do dia, no meio da semana. Eu acho que aí é tipo de forró mesmo. Aí você escolhe um forró aí daqueles dançantes mesmo e passa aí pra todo mundo ouvir. Tá bom, de 0 a 100.
0: Você... Pronto, de 0 a 100, agora você prossegue, vai.
1: Pra não esquecer ninguém.
0: Muito bem.

0: esse dia dos namorados, não tem nada a ver com isso também.
1: Mas hoje vai se arrumar, meu patrão.
0: Hoje nós vamos, né? Nós vamos lá, vamos lá. Vamos
1: porque
0: lá.
1: Hoje, sabadão, tem Pablinho da Rocha.
0: Hoje tem Pablo aí, né?
1: Filho Nascimento.
0: Vixe Maria.
1: Tem aqui também meu patrão Nádila.
0: Ah, da banda de Javu que
1: perfeito,
0: cantou lá.
1: Eita, meu patrão. E a 99 na coladinho com Itarraia 2026.
0: Comprei cada bebum ontem, rapaz, esses dias. Você tem tempo que fala, não, eu vou assim mesmo, bebe assim mesmo, eu vou assim mesmo pra casa. Deus é pai, nem dá babá. Vai beber assim lá na Baixa da Égua, homem.
1: Perfeitamente.
0: Isso, então tá bom. E a 90 tá aí, coladinha, com certeza. Inclusive hoje, já agora pulando pra nossa Copa 2026, o Brasil, Alci, estreia hoje na Copa do Mundo e o Brasil, você que vai, que tá curtindo a programação da Rádio Mais aqui, ó, é o seguinte, rapaz, o maior campeonato de futebol vai começar, e na verdade já começou com jogos aí durante a semana da Copa do Mundo. O Brasil estreia hoje às 19h contra o Marrocos. E você acha quanto e aí que, você acha de quanto que o Brasil vai ganhar contra o Marrocos? 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
1: Falou bonito, meu velho Catinguento. 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
1: Nosso amigo Arnaldo, aquele abraço. Arnaldo, gente boa.
0: O Abdias.
1: Diga aí, narigão.
0: De Buiumi, que nós vamos soltar um áudio, meu velho.
1: Nós vamos soltar um áudio pelo 3031-0099 nesse dia gostoso.
0: Faz barulho, meu velho.
1: Vou botar, hein?
2: Oi, Alci, bom dia.
0: Bom dia.
2: Maria Fornaia, que é a minha da Raja Alegre. Cadê Abdias, que eu não vi as vozes dele ainda aí? Vai trabalhar. Hoje não, hein? Tá de ressaca.
0: Já tá aqui.
2: Quer pedir a música de Fábio.
1: Fábio, isso.
2: Não chora não, bebê.
1: Chora não,
2: quero
1: bebê.
2: Oferecer pra Karine, pra Camila, pra Carol, pra turminha da Geração Sul e pra todos, tá na escuta.
0: Pronto, bichinha.
2: Obrigada, Alci, tenha um ótimo dia de estar pra você.
0: Agradeço, minha bichinha. Ô, Abdinha! Essa aqui é a Josiane Nobre.
1: Ela tá séria, sim.
0: Ah, não deu nem um sorrisinho.
1: Dá um sorriso aí, menina. Mas nós vamos botar o ar dela.
0: Se for agora.
3: Bom dia, Alci e Galalau. Eu queria pedir uma música de Pablo. Ofereço pra minha mãe Josiane, pro meu pai William, pros meus dois irmãos Cleiton e Clebson, pros meus primos Lady Késia, Wesley e Iago, e pros meus tios Wellington e Gideones e minha tia Leidiane.
0: Isso, e pra todo mundo da família.
1: Obrigado. Periquito, papagaio, pra todo mundo.
0: Louco, pai da Bibia. Mande um cheirinho todo especial pra Maria do Amendoim, macho.
1: Maria do Amendoim. Um cheiro pra você, Maria.
0: Um abraço também pra você, viu, Maria do Amendoim?
1: Parece quando nós tá tirando cartaz dos peitos, né?
0: Deus me livre. Essa semana, viu, Maria Amendoim, a gente já vai se alinhar pra nós fazer a encomenda dos amendoim que eu comendei pra ela.
1: Eita.
0: Dois sacos de amendoim pra nós fazer o cunzizo.
1: Você é guloso, hein, bicho?
0: É pra fortalecer.
1: Dois sacos, né?
0: Um vai ser pra você, pra você dar conta de Maria Dalva, né, meu velho?
1: Dá não.
0: E a purificação, cadê a purificação? Tá onde?
1: Tá lá na casa dela, tá lá, né?
0: Eita, lasqueira.
1: Tá lá, meu
0: Agora
1: filho.
0: Eu quero passar pra Damiana Guimarães. Ô, Lagan, tudo bom, Damiana? Fala aqui com a gente, minha bichinha.
4: Bom dia, sim. Gostaria de ouvir uma música com o Rodrigo Silva, Suspende a Pinga. Ofereço pra todos que gostaram da música e pra vocês da rádio.
0: Agradeço, minha bichinha, Suspende a Pinga.
1: Papum, né? É isso aí. Pra você que tá ouvindo nós pelas internet também, muito obrigado aí, pra audiência total em toda a nossa cidade, da região, do Brasil e do mundo.
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5: isso é menino. Olha, ontem, menino, eu vi muitos meninos que eram meninas, agora meninos.
0: Sério, meninas?
5: É, muita coisa, menino.
0: É, Aguinaldo.
5: Veio, na verdade, um caminhão de fora, menino.
0: É.
5: Despejou tudo aqui, menino.
0: É, Reginaldo Rossi. Dá uma segurada, meu véi. A gente volta já já, não sai daí, não, meu patrão.
5: Você tá sendo horrível, meu filho.
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1: Ei, eu sou o Midinho.
0: Aqui é minha casa agora, com muito orgulho, com muito amor no coração.
1: Aí, tu aproveita, meu patrão, nessa empolgação que tu tá aí só no energético, tu não tem idade pra curtir festa.
0: Moço,
1: mais não.
0: Moço, não faço, eu fui no tal do tiro laser. Ih, não vou mais não. Olha, a menina colocou aqui lá, vestiu em mim aquele negócio, é um suporte pra você bem protegido, bem bacana. Eu pensei nas minhas outras gerações, viu? Pensei nos meus filhos, meus netos, bisnetos.
1: E apertou os cascavelzinhos lá embaixo, macho?
0: Tudo, meu filho. O pé da barriga doeu. A menina é ruim. Ela falou, é pra isso mesmo, viu?
1: É corajoso, viu, meu patrão?
0: Tá, eu não vou mais, não.
1: E no meu caso, assim, caso eu fosse com esse chapocô de nariz, o que ia sugerir?
0: Olha, na verdade, você ia respirar todo o ar lá daquele circuito da festa, né? Matar um povo todo de ar, falta de ar.
1: Ô, Abdias!
0: Fala, narigão!
1: Mande um beijo pro Max, miséria!
0: Ô, Max, você é uma pessoa especial, um menino bacana, viu? Rapaz bacana mesmo. Parabéns pra você. E eu vou falar bem assim no pé do seu ouvido. Ô, Max.
1: Ei, lasqueira, tá pintando clima, macho. Ô, meu velho Catingueto, vou mandar um abraço e um bom dia pra Norma e o marido dela, que é o Benedito.
2: Benedito.
1: A Norma é pescadora, ela pesca siri, caranguejo, lagosta, preá. Tudo misturado, né?
0: Bom, eu gostei.
1: E gosto de comer uma água ouvindo nosso brega no rango.
0: Tomar uma águazinha, aquela água que passarinho bebe, tubarão não nada.
1: Ô, Letícia, cadê você, Letícia?
0: Letícia, cadê? Eita, o licor, Martim. Letícia?
1: E vamos embora, tem mais alôzinho pra nós aqui, a Margarida.
2: Margarida.
1: Ô, Margarida, como é que você tá, minha bichinha? Fala aqui com o pai da Bidias.
0: Eu vou botar, hein?
1: E o narizinho de fornalha.
3: Olha. Bom dia, filho.
2: Bom dia.
3: Que é Margarida.
0: Certo.
3: Que é Margarida. Eu quero a música de Amado Otis da Nova. Beijo pra Totinha. Beijo pra Dileza. Beijo pra Gil, meu esposo. Bota meu nome na sua agenda, viu?
1: Tá
3: Margarida.
1: Bom. Ei, Margarida. Agenda, um cheiro, Margarida. Agora, meu patrão, vamos partir pra ele. Ou é pra ela? Lá da borracharia. Presta atenção.
0: Tá bom.
4: Bom dia. Meu amigo Alcides, o velho Alcibiade aí.
1: Me diga uma coisa. Eu vou falar pra ele mandar outro áudio.
0: Melhor, né?
1: Ô, Paulo Diniz, desorientado da cabeça.
0: Manda a toalha aí, velho.
1: O nome do homem é Abidias.
0: Deixa eu dar um pedacinho, por favor. Eu nunca lhe pedi nada, Alcides.
1: Presta atenção. Presta atenção de novo.
0: Foi muito bom.
1: Ah, de novo.
4: Bom dia, meu amigo Alcides e o velho Alcibiade aí. Bom dia pra vocês.
1: É Abidias.
4: Tá agarrado no serviço. Mas eu tô ligado aí no Brega no Rango.
0: Obrigado.
4: Igual eu disse, né?
0: Isso.
4: Se tiver sábado e não tiver Brega no Rango, não é sábado.
0: Não tem graça,
4: aí, velho. Beleza? Bota pra nós aí, Júlio Nascimento aí. Bota pra torar aí no último volume que tem aí. Júlio Nascimento.
1: Pronto. E ele mandou a taquinha aqui de um vídeo. Lá da borracharia dele, Paulo Diniz, PG. Presta atenção, meu velho.
0: Olha lá.
1: Há quanto tempo você não dá uma borrachada, meu patrãozinho?
0: Não posso falar assim, porque nós temos uma idade avançada, né? Há muito tempo já.
1: E há quanto tempo você não bota a boquinha no... pra soprar uma câmara de ar?
0: Faz tempo, dó.
1: Olha lá, meu velho. Margarida. Um cheiro, Margarida. Ei, mandou mais um, Ei, coisa boa. É de nós.
0: Isso aí é nosso.
1: É de nós.
4: Bom dia, meu amigo
1: Alcides. Obrigado, meu patrão.
0: Tá ligado mesmo, não lá, hein? Rapaz. Ixi, Maria, audiência total aí. Um abração pra essa galera curtindo nosso programa.
1: Agora vamos partir pra Coca. Ô, Coca!
0: Coca! Coca!
1: Coca, aquele caboclo que gosta de pegar nas madeiras.
0: Olha lá, minha mãe deu outro lá,
1: Presta atenção.
0: Lá, vamos lá no Coca.
1: Ô, Bidias!
0: Fala, narigão!
1: Presta atenção.
5: Bom dia, sim, tamo por cá. Tamo aqui jogando duro na matéria. Vamos ter as três aí, hein? Hoje. Hoje é dia. Hoje é dia de tomar aquele velho Danone.
0: Louco, bicho.
1: Ô, qual que é, miséria?
5: Esqueci da música, porra. Toca aí, bonde do forró pra nós.
0: Oh, é boa, boa.
1: Bonde do forró.
0: É isso aí.
1: Ô, Abdias.
0: Hein, Jordi.
1: Paulo Diniz falou que é Abdias, é isso mesmo?
0: É isso mesmo.
1: Pronto, um abraço pra você, Paulo Diniz.
0: Seu danado.
1: Imita a voz da esposa aí de Paulo Diniz, meu velho. A bicha tem a voz de criança,
2: é
1: dela.
2: É verdade, muito bem.
1: Desse jeito, desse meu modelo.
0: Meu Deus do céu, é porque essa aqui é a versão rouca, né, dela, né?
1: Já sofrida, já,
2: sofrida,
1: né?
2: Sofrida, não tô aguentando mais,
1: de filho. Passar raiva com o Paulo Diniz, né?
2: Tira a toalha de cima da cama, Paulo Diniz.
1: Agora saindo do borracheiro?
0: Sim.
1: Vamos passar aqui pro construtor, do hospedeiro estourado, mais conhecido, meu patrão, como Tiago Construtora.
0: Tiago!
1: Só com o dedo da maceira,
0: meu
1: velho.
0: Agora, hein?
1: Chama, meu rei.
6: Narizinho de chapoca.
1: Amém.
6: É, bom dia aí com Jesus.
0: Amém.
6: Manda um alô aqui pra nós aqui, jogando duro aqui, niflado aqui, inflado o som.
0: É aqui,
6: em Alfobaça, aqui. Batendo uma laje. Tá entendendo?
1: Tô entendendo.
6: Mande um alô pra nós aí.
1: Aqui.
6: E passe uma música de Tyrone Cigano aí pra gente.
1: E pra mais quem?
6: Bom dia, bom dia. Lá, ó. É, manda um alô aí pra Zé. Faz 3 anos que não sabe o que é uma mulher, Zé.
0: Zé lá aqui na comarca. Eita, coitado, Zé. Meu Deus do céu.
1: Mande alô pra aqui, pro pessoal daqui, pra todo mundo daqui.
0: Daqui, é tudo daqui.
1: Todo mundo daqui, vai daqui.
0: Ô, Zé, é 3 anos, Zé? Ô, dó. Desaprendeu.
1: E vamos descendo, vamos descendo, vamos descendo. Ô, Abdias!
0: Há
1: quanto tempo que você não coloca um capacete na tua cabeça?
0: Rapaz, olha... Meu filho, você sabe que eu sou uma pessoa idosa, eu sou uma pessoa assim que trabalhou muito na juventude, chutava com as duas pernas, fazia gol de cabeça, de letra. Meu filho, faz tempo, viu?
1: Mas agora você pode ir com ele, aí o teu capacete, agora você já pode botar um capacete bem ajeitosinho na tua cabeça.
0: Ah, desculpa,
1: viu,
0: não, tudo bem, pode rodar uma dele.
1: Pode, pode.
7: Ó, filho, meu patrão, pega o capacete aí, tamo na luta, hein? Ativo aqui o dia todo.
0: E ó.
7: Fazendo um sofazinho aqui, uns capacetes. E aí, manda aí pra nós aí, Asas Livres aí, uma música aí. Pode tirar sua escolha, manda pro meu amigo William, que tá aí dando a força aqui.
0: Achei.
7: E a mãe tá aqui na minha filhinha. Todos que estiverem na escuta aí. Valeu, obrigado.
1: Valeu, meu patrão.
0: Muito bom.
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0: Tocando a sombra, agora a apresentação do Zé
1: Abidinho! E o oxigênio nariz de taboca!
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0: Muito bom, muito bom. Ô, meu compadre Abidias.
1: Fala, bebezão.
0: Mande o cheiro num cangote de Benito Rezende, que tá lá em Teixeira de Freitas comendo água. Hoje tá de folga. Mande o cheiro num cangote de Benito.
1: Benito, que não é o Benito de Paula, né?
0: É cunhado.
1: Ah, é? Então tá bom, bebê. Um beijo pra você nos seus coração e um cheiro, viu? Benito de quê? Qual é o nome dele?
0: É Benito de Paula.
1: Benito Masculine. De Paula.
0: É Benito de Paula Rezende TX.
1: É tudo isso? Ave Maria, então tá bom aqui pro senhor.
0: Eita, lasqueiro. Ei! Estão comendo água lá em Teixeira de Freitas.
1: Ave Maria, que povo bruto, viu?
0: E na sintonia do programa que chama, meu velhinho. Prega.
1: No rango. Eita, que coceira danada aqui debaixo do negócio aqui.
0: Oh, isso chama-se...
1: É cafobira não, né?
0: Eu tô pensando que é daí, meu velho.
1: É que eu tomo banho todo sábado, né? Hoje eu tomei banho e mesmo assim tá coisando.
0: Mas você colocou... Eu te dei um sabão de coco no sábado passado.
1: Você deu, mas já acabou.
0: Lixa danada.
1: Ave hein? Maria.
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0: Muito bem, meu velho. Vamos embora, vamos embora, vamos embora. Fica à vontade. Fala com o compadre Abdias e Alcizinho. Boa tarde.
2: Bom dia, Alcizinho. Aqui é Merão de São João da Prata. Todo sábado estou ligado no seu programa, viu? É um dos melhores da, do sábado. Eu tô querendo ouvir uma música com Rony Cardoso, Amor Antigo, e eu ofereço para todo mundo que curte essa, esse programa seu, viu?
0: Uhum.
2: E que
0: gosta, muito gosta bem.
2: Dessa música aí.
0: Agradeço, meu patrão.
1: Muito obrigado, muito obrigado.
0: Quem mais também tá na sintonia do nosso programa Brega no Rango? Você lembra de Doca?
1: Doca? Faz tempo.
0: Tu lembra da mulher de Doca?
1: Doca, é Doca. Ah, não, é Doca, que é outro nome. Mas não lembro, não.
0: Mas agora tu vai lembrar, miséria.
1: Tu vai lembrar.
2: Bom dia, Marcelo.
1: É Doca.
0: É Doca.
2: É o Cizão, é.
3: Ah, bom dia.
2: Nós estamos aqui em Alcobaça. Meu, manda uma música aí. Não, Roberto já passou agora. Manda um aí.
1: Meu Deus.
2: Um forró legal pra gente. Alô? Pode ser cacau com leite mesmo.
1: É bom, é bom.
2: Valeu, e um bom trabalho.
0: É Doca, né?
1: É Doca,
2: nós estamos comendo uma moqueca de peixe agora e quebrando um aqui por as beiradas.
1: Eu sei disso, Doca.
2: Nós vamos ali no botequinho agora do velhinho pra gente quebrar um.
0: Coisa boa.
1: Ave Maia.
0: É Doca, né?
1: É Doca e a Dona Guigui, que nós chama de Guigui, né, Guigui? Dona, tipo assim, é Dona Aguinaldes que ele fala, né? Ó, é Dona Aguinaldes, mas eu chamo ele assim, carinhosamente, de Rosinha.
0: Ô, Rosinha, minha velha!
1: Ele fica lá no barzinho de seu Edson, ali na baixada ali do nosso querido Pai de Fátima. E ele fica ali, aí eu chamo, ô Rosinha, vem cá, me dá um abraço. Aí ele fala, é aqui pra você, rapaz.
0: Ele pega no pé.
1: Ele pega.
0: Ô Rosinha, miséria, gostei de saber. E tem mais alô, vai, manda uma vez, vai, manda uma vez.
1: Oba! Vai mandando seu zap zap, 30310099, vamos embora.
0: Repetindo, meu véi.
1: 30310099, bebê.
0: E chama, meu patrão.
4: Olá, estou ouvindo 99FM, eu quero participar do sorteio dos 10 litros de gasolina.
1: Ai, eu sei quem é essa moça.
4: Ok, Marisa Alves.
1: Marisa,
4: Santana.
1: Ela vem de perfume.
0: E já tá cadastrada aqui
1: eu
0: no finalzinho do celular.
1: Ela. Um abraço pra você, viu, minha filha?
0: E já tá cadastrada aqui.
1: Muito gente boa, viu?
0: E qual o final do celular dela, meu velho? Vê se tu enxerga.
1: Não, tá bem que eu tenho contato dela.
0: Meu velho.
1: Eu que já comprei perfume.
0: E qual delas que é?
1: Essa aqui do meio, a do meio. Essa aqui é a filha, a de branco.
0: E é?
1: Ali é a mãe.
0: Oh, beleza.
1: Marisa, um abraço, viu, Marisa? Depois você passa lá pra nós comprar mais perfume, viu?
0: Muito bem. E ela já tá cadastrada aqui no celularzinho dela do 6293. Viva, patrão?
1: E, rapaz, um abração também pro nosso amigo Antônio de Jesus. Até me mandou um rela pra nós. Ô, Antônio, tu tem que gravar o zap zap da rádio do seu celular. Eu já mandei aí pra você, viu? No seu privado.
0: Ô, Rosinha!
1: Rosinha! Ô, bebezão!
0: Saindo de Rosinha de Alcobaça, vamos dar chegada em Porto Seguro, meu velho?
1: Vambora, vambora!
0: Faz barulho, miséria! Chama!
5: Olha, meu parceiro Obdias, meu parceiro Alci, bora, bora! Toca pra mim aí, meu filho. Madrugada com a Amada Batista, meu irmão. Tô ligado na melhor programação. Ligar. Gordinho casca de bala por cá.
0: Povo bom, é povo da gente, é povo da gente. Toma de cantinho, contaram nesse ano. Bandida, miséria.
1: Ei, rapaz, essa é daí do nosso tempo gostoso. Bora comer água, bora comer água. Tô retardando, vou comer água lá no show.
6: Vamos.

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8: Ah, sua miséria véia, seu catinguinho.
9: Ok, ok.
8: Você só acha de contar fofoca na hora que nós raindemos.
9: Os bastidores das coisas, da vida, da.
8: E aí, quando eu pergunto você, você esquece. Ô, oh, seu Zé. Seu Zé.
9: Antes disso tudo, ô, purificação, você já terminou a faxina? Você tá ouvindo o programa, né, purificação?
8: Muito bem.
9: Manda mensagem aqui no zap, filho.
8: Ô Abdias, eu fiquei sabendo, né, que Agnaldo Timóteo falou pra mim que a purificação é... de novo.
10: Que delícia.
8: Abdida. Ei, lasquei.
9: Abdida.
8: Vambora. Bora rodear o tacho, bora, meu velho.
9: Vambora. Aqui é um sistema bruto.
8: Tem esse caboclo aqui por nome de Miguel. Ele é casado com um cão miúdo. Lá pra aquelas bandas em sentido do Barro Branco, meu patrão. Diga, coisa feia.
9: Fala, será?
11: Fala aqui, Miguelzinho. E aí, manda aquela música pra nós. Com Júlio Nascimento. Bota esse corno pra dormir.
9: Deus.
11: Oferecer aqui pra Wallace. Lucas, vou oferecer aqui pra Mônica, Dalmi, e oferecer pra Lúcia.
9: Gritaria lá atrás.
11: Oferecer pra
9: na feira.
11: Curuca. E a galera que gostar da música. Tô aqui comendo uma cachaça legal. E aí, meu brother, valeu. Ô, doido. A música não é. O cara não é. Lucas, não. É Igor.
9: É Igor,
11: nome do corno.
8: É Igor,
9: tá errando até o nome do corno.
8: E aquela falação que tá lá no fundo.
9: Que feira desgramada é aquela, moço?
8: Quem tá falando mais alto, a bicha é desse tamanhozinho. É 1,35m.
9: Parece um tamborê de forró.
8: Essa mesmo, meu que Deus. É a esposa de Miguel, que tem um apelido que é conhecido da região todinha como cão miúdo. A bicha é valente, ciumento, não tem noção.
9: Ih, rapaz, macho. Se bobear, a bicha vai.
8: Se bate em Miguel, macho.
9: Ave Maria, daquele tamanho?
8: Você não
9: sabe. Ixi, não vai não, cuidado, viu?
8: Agora, saindo de Miguel e Cão Miúdo, e pra todos nossos amigos e ouvintes aí da bodega de Cão Miúdo e de Miguelzinho da Hora, vamos passar aqui pro nosso estourado Nilson, mais conhecido como Nilson Dentista. 5-6, macho, 5-6.
9: Eu vou botar.
8: Faz barulho, meu velho.
9: Ô, meu filho, vai, Nino.
12: Ô, sim, meu amigo. Ô, Miguel, aqui eu 5-6. Tranquilo, meu amigo. Como é que tá você? Ô, sim, tô aqui no Espírito Santo. Passa a música pra mim, a música de Henrique e Juliano.
9: É.
12: Até você volta.
9: Eita.
12: Tá bom? Não esquece de mandar pra mim, não?
9: Até você
12: final
9: volta.
12: Final de semana hoje é 5-6. Tranquilo. Um abraço, meu. Quero agradecer pros amigos, todos que eu vi e pra vocês da rádio, tá bom?
9: Tá bom.
12: Falou, meu querido. 5-6, tranquilo.
8: Aí depois você pede uma outra cantiga, mas tem que ser uma cantiga mais brega ou um forrozinho, mais... né?
9: Isso é um forrozinho porque nós já tá no clima ou um bregão pra nós curtir, pra nós comer uma água boa.
8: Que essa cantiga que ele pediu, meu compadre da Bidias, é uma cantiguinha. É uma linha mais de sertanejo, né? Aquela... Henrique e Juliano.
9: É aquela galerinha ali, né? Papapá. Nós é o bregão gostoso.
8: É, meu patrão.
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8: Agora, presta atenção, meu patrão! Quem é essa bichinha?
9: É aquela menina que pediu. Ana Maria, essa lá do Montinho. Será que ela pediu de novo chicote?
8: Pelo amor de Deus,
9: ou ela mudou o repertório?
8: Então vamos ouvir, meu velho.
13: Vamos lá. Bom dia, compadre Abdias. Manda uns parabéns aí pra Marcelo, compadre Abdias.
9: Escalado, Marcelo.
13: Que Deus dá muitos anos de vida e saúde a ele.
9: Tá certo.
13: E Nossa Senhora que cubra ele com o manto sagrado.
9: Amém, minha filha. Amém.
13: Aí, se você puder, toca Júlio Nascimento. Não adianta. Eu ofereço pra vocês e tô estiver ouvindo. Já que eu não posso pedir chicote de luxo hoje, né? Eu vou mudar, né?
9: Não adianta, né? Tem que tocar o Júlio Nascimento.
8: Vamos tocar Júlio Nascimento.
9: Que não adianta, porque tem que tocar hoje o Júlio Nascimento.
8: Vamos tocar Júlio Nascimento pra ela
9: pra
8: hoje.
9: Pra nós curtir o Júlio Nascimento. Hoje, pra todo você que aí, ó, tá com a cabeça doendo, vamos deve tocar. Ser o quê?
8: Júlio Nascimento, vamos tocar.
9: Que é o remédio, vamos tocar.
8: E ela já tá cobrando já, bicho, é, não tem paciência, não.
9: Calma aí, mulher.
8: Presta atenção, já tá cobrando de nós lá.
13: Eu também quero ganhar esses 10 litros de gasolina aí também.
9: Ah, da gasolina.
13: Vocês não foi com minha cara, que você hoje não leu meu áudio, não tocou minha música.
9: Sabia mesmo, né? Você
8: mas
9: falou,
8: gosta de reclamar, né,
9: irmão? Irmão,
8: como é que o marido aguenta essa mulher?
9: Vamos para o balcão de informações, de reclamações com a Ana Maria. Um beijo para a neta dela, a Luana, também tá lá curtindo nós.
8: Voltando pro Espírito Santo, o nosso 56 Nordentista tá dizendo isso aqui para nós.
14: Ô, Cidão, tá bom. Manda aquela música pra mim. Só não chama de corno, tá bom? Eu não aceito não, entendeu? Eu tenho chifre, mas não gosto. Eu tenho corno, mas não gosto que me chama não, tá bom?
9: Ai.
14: Mas tá bom? Manda pra mim, uma música pra mim. Só de corno. Não me chama de corno, tá bom?
9: Tá bom.
14: Você sabe quem canta, né?
8: Meu nome.
14: Agora, amigo, é 5, 6, tranquilo.
8: E quem é que canta essa música? Não me chame de corno, menina.
9: Não me chame de corno, pelo amor de Deus. Mas tu tem que saber o nome da... Do cantor, tá?
8: Ajuda a gente, 5, 6, miséria.
9: Gente, não fale negócio de corno, não, meu. Não existe assim. O boi usa de osado, chifre, né?
8: Verdade.
9: Não fica falando negócio de corno, né, meu filho?
8: Agora, meu patrão?
9: É só gaiudo.
8: Presta atenção, meu velho.
9: Ó, vamos lá.
8: Faz barulho, solte o dedo, meu velho.
9: Vamos tá.
15: Olá, Alcia, eu de novo, hein? Eu quero ganhar os 10 litros de gasolina do posto Bem TV. Que está localizado na BR-101, quilômetro 808, em Itamaraju, Bahia, hein? Beleza?
8: Opa, já tá cadastrado aqui no final do celular, 20-6. Repetindo, final do celular 20-96.
9: Isso aí, já tá concorrendo no finalzinho do programa, vamos fazer o sorteio.
8: É verdade, meu velho. Eu, baiano, gostaria de ouvir uma música de Júlio Nascimento dedicar. Eu sou daqui de Bauru, em São Paulo, ligado no programa Brega do Rango, Bauru, São Paulo.
9: De São Paulo, aquele abraço! São Paulo é longe. Vou pegar o ônibus pra te encontrar.
8: É a Marlene, tá lá, tirou uma foto com a família todinha. É,
9: família bonita. A menina ali, todos dentro da boca, de cá, aqui do meio. Olha, ô Marlene, você tá tomando o que isso aí, minha filha? O que é isso aí?
8: Coisa boa.
9: Opa, família bonita.
8: Bom demais, meu patrão.
9: Rapaz, a galera, e o pessoal que tá nos ouvindo também, eu agradecer, não só a Marlene, o pessoal que tá aí, ó, São Paulo, Minas Gerais, Espírito Santo, o pessoal que vai embora, mas tem saudade e ouve a rádio, né, pra matar a saudade, é bom demais.
8: Perfeitamente, né? Meu patrão. E ó, e a família toda de Bauru tá interagindo, tá participando com a gente aqui hoje. Oi. E principalmente o Manuel. É, meu patrão pediu também o Amado Batista, pode ser qualquer música, Manuel de Bauru.
9: Então, Bauru,
8: São Paulo. Vamos ouvir.
9: Então vamos lá, eu vou botar.
8: Só com o dedo, meu rei.
9: Que gostoso, chama.
16: Ô, bom dia, boa tarde, tudo bem?
9: Boa tarde.
16: Aqui quem fala é o Manuel. Estou falando aqui do estado de São Paulo, Bauru. Gostaria de escutar uma música do Amado Batista, qualquer uma do Amado Batista, por favor.
8: Tá certo, meu filho. Já tá com sotaquezinho já de São Paulo.
16: Ah, mano, tô entendendo. Boa tarde, Obedias. Eu pedi a música aí, você não vai tocar, não.
8: Visto, mano. Viu aí?
16: Faz um favor pra nós, tocar qualquer uma do Amado Batista aí, fazendo favor aqui. É o Manuel aqui, do Bauru, São Paulo.
8: Já tá com sotaque de São Paulo, por favor.
9: Né? Mano, firmeza aí, trota, mas já toma aí, trota, firmeza aí, mano.
8: Qualquer música, né?
9: Qualquer música, mano.
8: Pronto, vamos tocar.
9: Qualquer filho. Fita, mano. Porque é a fita, mano. Firmeza, mano.
8: Pô, tá bom demais, compadre.
9: A fita não tem fita, não, moço. É negócio de fita, que é a música mesmo.
8: Ô, Manuel, vamos tocar aí a Amado Batista pra vocês. De agonia, miséria.
9: Ah, mas que nós vamos coisar já já aqui, rodar a música, viu?
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8: Água,
9: aí!
8: Vem,
9: Jordi!
8: Vamos tocar a música da minha vida, meu véi!
9: Ave Maria, não faz não, vou chorar! É da vida aqui, do ser humano!
8: É verdade!
9: Nós que sofreu muito!
8: Desse modelo!
9: Então tá bom!
8: Então vamos quebrar a latinha?
9: Vamos quebrar uma, meu filho, pra poder...

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1: Alô galera, aqui quem fala é o Darli Correia, morador do bairro Canaã. A equipe Os Feras da Bola, estreia de Copa do Mundo, sempre é difícil, mas a seleção brasileira vai vencer o Marrocos por 3-0 na estreia. Abraço a todos aí da 99 FM.
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0: perto de você. Pega a cobra.
1: Eu tô sabendo.
0: Pega a cobra.
1: Tu gosta de uma cobrinha peçonhenta, né, meu véi?
2: Não, mas não pode ser uma cobra venenosa, não. Senão mata nós, ó.
1: Tarrasqueira.
2: Pode não.
1: E vamos atender nosso povo, meu patrão.
2: 3031-0099.
1: E minha comadre, fica super à vontade. E solta aí esse vozeirão pro compadre da Bidias e o narizinho de fornalha.
2: Com certeza, como de fato é mesmo.
3: Boa tarde, Alcizinho. Aqui é Maria da Conceição do Cris.
2: Ô, Maria, aquele abraço.
1: Ótima tarde pra você, Maria, e todos do Cristo Redentor na sintonia do nosso programa Prega do Rango, com apresentações de compadre Abdias e ele, o narizinho de chapoca, meu patrão.
2: Nariz de nós todos.
1: Eita lasqueira.
2: Ai, papai.
1: Diga, faz barulho aí, meu velho.
2: Eu vou fazer, eu vou fazer.
1: Opa,
4: sim. Bom dia, meninos. Eu gostaria de ganhar 10 litros de gasolina do posto BTV, porque minha mãe moto já tá na reserva, viu?
2: Eu gostei, essa é felicidade.
1: Oh, maravilha.
2: Ai, ai, ai.
1: Anote aí, meu velho, final do celular 3478, viu, meu velho?
2: Muito bem, muito bem. Se você errasse isso aí, eu ia mandar você cantar o hino nacional todinho, ai, ai, viu?
1: Agora eu vou partir pra mulher de Paulo Diniz, o borracheiro.
2: Isso mesmo.
1: Presta atenção. Olha aquela aqui, macho.
5: Olha, tô achando uma carninha aqui no iFrase. 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
2: E eu vai crescer, menina?
1: Olha lá, lá, lá, lá, lá, lá, lá.
2: 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Não faz isso não, menina.
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1: Oi, meu velho.
2: Oi, meu filho.
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1: Vamos embora! Vamos partir pra Montinho?
2: Bora, Montinho!
1: E vamos tocar a música da nossa ouvinte lá do Montinho, mais conhecida como a Maria do Banco da Praça. A mulher do Banco da Praça.
2: É, rapaz. Joguei um banco da praça.
1: Essa mesmo.
2: Tanto esquecer.
1: Ô, meu véi. Bora tocar Amado Batista pra ela, meu véi.
2: Ela pediu Amadão mesmo,
1: e
2: né?
1: E nós vamos tocar.
2: E se ela pediu, é uma ordem.
1: Então
2: vambora.
1: Mete o dedo, meu patrão.
2: Eu vou botar, hein?
1: Chama.
6: Que delícia.
1: Que a cantiga que é boa, meu patrão. Amado Batista.
2: Aí, ó, Amado Batista aí pra você, ó.

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2: Oi! Respeitável público! Estamos de volta ao Vivo e a Cores.
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4: Se você quer rir com a piada, vai que é tua, Tafarel.
3: Bom dia!
4: Fala, nariz de taboca.
3: Tem um primo teu aí, que é lá daquela região de Belmonte. É. O nome dele é Juventino.
4: Deus é pai, é o nome Juventino.
3: Aí ele futucando junto com os netos, com os parentes teus. Aí falou, já aí, baixou o aplicativo pra ouvir a Rádio 99.
4: Já fez, todos, né?
3: Vai, os Juventino. Esquemas.
4: Fala aí, troço.
3: Que diacho dessa piada tu quer?

0: Caraíba.
1: Tá lá, é.
0: De Nova Caraíba.
1: Olha a cara disso, rapaz. Isso é gente, rapaz.
0: Menino.
1: Olha, gaso do céu.
0: Não é à toa que é irmão da baitola, Michela Joy, né? Diga, meu patrão.
1: Meu Deus.
0: Fique à vontade, nego velho.
2: Bom dia, Alcina, Arixapoca. Bom dia, Marcelo. Bom dia, Marcelo. Bom dia, Marcelo.
1: É, tá.
2: Tamo por cá. Acredito que deu certo.
1: É.
2: Mandar um bregão pra nós aí, um Sandro Lúcio aí, principal da Ipepoeirado, Zé Neto, toda a reformadora Moura, todos aqui de Caraíba, Balbino, a esposa dele,
1: uhum.
2: E todos os canoeiros aqui de Caraíba que não perdem a programação, só são pra nós, na Arixapoca. O Zé Dola, é a família dele, todos aqui de Caraíba.
0: Pronto, olha, fechou.
1: Eu quero um dólar, viu? Um dólar, dois dólares, três dólares.
0: Tudo de dólar.
1: Tudo de dólar.
0: E tem alô, meu patrão.
1: Tem aí pra nossa turma aí,
0: fala,
1: ó.
0: Fala barulho, meu velho.
1: Mandando mensagem pelo 3031-0099, rapaz.
0: Só se for agora, diga, meu patrão.
3: Boa tarde, Alcizinho, galalau.
1: É.
3: Eu quero ganhar esse 10 litros de gasolina no posto que a gente vê, viu?
1: Vai ganhar não, errou o nome.
3: E aí, se for possível, rodar a música de Sandro Lúcio, Amor de Mãe, oferecer pra todo mundo que gostar e pra vocês aí da rádio. Tenha uma boa tarde.
0: Muito bem, vamos ver se ele acertou.
3: Almi, galalau.
0: De lascou, foi tudo.
1: Meu, desandou tudo. Meu Deus!
0: Ei, lasqueira!
1: Meu Jesus!
0: Ô, Abdias!
1: É Abdias, compadre Abdias, fulerento!
0: Bora lá pro Cristo Redentor, meu velho!
1: Vambora, sempre de braço aberto pra nos receber o Cristo Redentor!
0: E lá no Cristo Redentor tá Edna Pinho do Cristo Redentor! Olha pra mim.
1: Edna Pinho.
0: Edna Pinho.
1: Gente bacana.
0: É, amiga.
1: Gente boa.
0: É gente boa.
1: Um abraço, minha filha.
0: É da gente?
1: É gente da gente.
0: E ela quer ouvir uma cantiguinha de Júlio Nascimento. E ela tá convidando toda a comunidade pra comer uma fatada.
1: Olha só,
0: rapaz. E logo pra de noite ela rapocar pro evento da festa pra curtir Júlio Nascimento pra ficar
1: que
0: forte.
1: Beleza, aí. Menina. Tem que ficar forte mesmo, porque pra aguentar o tranco, não é mole não, viu?
0: Ei, lasqueira. E o peito cabeludo lá na Itália já tá comendo água, meu patrão. Presta atenção, meu velho.
4: Olha pra onde eu tô aqui, ó. Esperando Jack Chan aqui, tá bom? Mas peraí que eu vou te apresentar a galera que tá aqui, viu?
0: Okay.
4: Esse aqui você já conhece. Esse aqui você já conhece.
0: Sim.
5: Gente boa, gente boa.
4: Gente boa. Quando tá dormindo. A gente que deu os guardas, você lembra dele, né?
0: É o Zóio Preguiçoso.
4: Peraí, deixa eu mostrar direitinho aqui que você vai ver a cara do elemento. Olha lá, ó.
5: Gente boa.
4: Agora eu vou te apresentar o povo aqui, ó.
5: Gente boa.
4: Dona Cristina.
0: Dona Cristina.
1: Certo.
4: O nome dele é Cheiro. Não sei que diabo é que é.
1: Cheira ele aí pra ver.
4: Vai te focar no quinto do inferno, miséria. Essa é a mãe do Cheiro, que é fedorento.
1: Meu Deus do céu.
4: Boi nasceira.
6: Boa tarde.
1: Boi nasceira. Oh.
4: Bona cega.
1: Ah, bona cega.
0: Bona cega. Todo Deus mundo Deus comendo Deus água aí na pressão do nosso braga do rei.
1: A Itália, bambina. Mangiare.
0: Artista do véio, artista do véio, artista do véio, artista do véio.
1: Eu quero mangiare.
0: Mangiare. Do que é o mangiare? Eu vou te dar um mangiare pra você. Ô, Abidinho!
1: Fala, menino!
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1: Ah, rapaz, já mandaram o áudio pra cá? Mande o seu também, hein?
0: E pra participar é muito fácil, é só você mandar um áudiozinho dizendo: olha, eu quero ganhar aí um litinho de gasolina, aquela coisa toda. E tem pessoas participando aqui, por favor, fique à vontade, macho.
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0: Eita, acabou! Tá cadastrado!
1: Tá no jeito, final de programa, vamos fazer o sorteio. Abençoado.
0: Final do celular 1782. Anota aí, Abidinha!
1: Eu vou anotar!
0: Pronto, vamos embora, pelo 3031-0099.
1: Mande aí a sua mensagem de zap zap pra nós lhe atender, tá bom, meu fiozinho? E você que tá aí já ligando, mandando mensagem pra nós, muito obrigado pelo carinho, pela audiência, inclusive os amigos da zona rural, o pessoal de todo o interior de Itamaraju.

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0: Claro, claro.
1: O nosso chopa vaca, que é o bichinho que é ali, ele já põe tudo.
0: Ali abençoar.
1: Pronto, e já bota aí uma sacola de broa. Que pensa na broa gostosa.
0: Ali, né, rapaz, é goiaba. Chega, lambe os beijos.
1: É o que é que tu quer, gás miséria?
2: Rapaz, eu quero ganhar esse 10 litros de gasolina, eu botar na minha bicicleta.
0: Tá bom. Só foi na sua bicicleta mesmo, seu descarado, sem vergonha, Gás. Eu tô dentro de você, viu, Gás?
1: Homem da diária cara, macho.
0: É, pense faz um preço aí. Bom aí, Gás.
1: Pronto.
0: Larga de rimura.
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0: Brega do Rango,
1: que chega,
0: dói.

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1: Bebão.
2: Você sabe quando a gente vai chegando assim pra certa idade, meu velho?
1: Muitas coisas. Não vai ligar pra muita coisa, não.
2: Tem certas situações, meu velho, que a gente já não se importa mais, né, meu velho?
1: Não faz mais sentido, nós fica mais quieto. Justo. Nós fica mais de boa.
2: E assim, pela tua experiência no longo desse estradão da vida, você já presenciou muitas coisas, já bebeu muito xarope com jurubeba, marapuã, mimpô.
1: Muita, mas muita coisa, até porque essas experiências da vida nós vai levando, mas tem um tempo que nós deixa quietinho, nós fica mais em casa, nós fica mais coligado com a nossa mulher, que se, né, se tiver.
2: Muito bem.
1: É bom.
2: E tu já levou muita injeção na bunda de beijoca?
1: Sai fora, rapaz, vai injeção aonde? Vai pra baixa da égua, rapaz, respeita um senhor de idade.
2: Agora me diga duas coisas que tu já não se importa mais com essa idade que tu tem, meu velho, diga pra nós.
1: Eu não importo das pessoas me chamarem mais de feio, pronto, acabou.
2: Que já é feio.
1: Já é de natureza mesmo.
2: A segunda coisa
1: é falar, ai, vem aqui que a gente vai fazer umas coisas, ó, vem pra cá pro nosso churrasco e tal. Por que você não me chamou antes, logo?
2: Muito bem.
1: Vou comer a carne de graça aí, porque hoje é o jogo do Brasil.
2: E não é à toa que esses caboclos vão dizer pra nós que não importa mais com a nossa idade.
3: Não importa mais.
4: Depois que passou de uma certa idade.
3: Ei. Não me importa mais de não sair bem nas fotos. Se eu estiver saindo bem nos exames médicos, nos exames psicológicos, pra mim basta.
4: Peidar em público. Se puder evitar o barulho, tudo bem, mas
1: isso,
4: se não der,
1: isso eu
4: é que
1: aqui,
4: se dane. O que tá preso, ó, precisa sair.
3: Pessoas que não gostam de mim. Eu te entendo, meu filho. Tem hora que nem eu mesmo gosto de mim. E outra coisa, não é todo mundo que tem bom gosto, né?
4: Olha isso. Mas você vai comprar um carro em 48 vezes? Tem mais de 20 anos que eu pago ônibus pra baixo e pra cima. E eu não tenho nenhum ônibus no meu nome.
1: Aí, ó.
3: Por fim, não importo mais em perder a amizade. Se eu perdi, é porque era amizade culposa. Aquela que não tem intenção de ser amigo.
1: Pronto! esse é bom! Danados!
2: Ei, macho! Tempo de tu mandar seu zapzinho, apreciar sua cantiga aqui no nosso programa Brega do Rango com o compadre Davi Dias e Narizinho de Chapoca!
1: Naricudo, 2h32, você que tá aí coligado com nós em toda a região. Você que tá ouvindo o nosso Brega no Rango aí, ó, participe, mande sua mensagem pelo 3031-0099. Hoje tem festança lá, né?
2: Confirma a hora certa, meu velho!
1: Agora são exatamente no alto aqui da Quintino Bocaiúva. Agora pulou, 2h33.
2: E hoje no circuito do Itarreá tem Júlio Nascimento, tem lá a ex... vocalista de Javu, né, macho? É isso mesmo, macho?
1: Tem, ela mesmo, é.
2: E aquele cantor, você sabe cantar qualquer música aí de pá, meu velho?
1: Pá, aquela... Não vou deixar de amar, não vou lá, lá, lá, lá.
2: Isso é Pablo, velho.
1: Tá bom. Deixa eu ver. Bilu, bilu, bilu, bilu.
2: Não crente, não.
1: Eu estou no seu abraço.
2: Não crente, não, meu patrão. Pelo amor de Deus.
1: Tá bom.
2: Bicho desafinado, meu
1: isso,
2: pai.
1: Que isso, rapaz? Que isso? Não fala isso.
2: Eita, raiai. 99, meu patrão, a rádio
1: com
2: oficial.
1: Com certeza.
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2: Ô, Bidinha!
1: Fala aí! Meninão,
2: ô, Bidias, agora vou realizar o meu sonho, porque agora já posso, com meu dinheirinho juntando de 30 contas, eu vou procurar o meu amigo corretor da JS Corretor Imobiliário, meu patrão. Vou falar com quem, meu velhinho Abidias?
1: Ei, rapaz, o nosso amigo, menino. Um abração pra ele, rapaz. Ah, é cá embaixo, né?
2: É Joício,
1: rapaz. Um abração pro Joício e toda a equipe aí, ó. Rapaz, arrebentando a boca do balão e também dando esse apoio no Itarreá 2026 aqui na 99, a Rádio Mais. Hoje aí, ó, tem papo, tem Júlio Nascimento, tem tudo. Tem a nossa amiga Nada, ex-Djavu. E vamos lá, né? Agradecendo ele pela parceria, menino.
2: Opa, coisa boa.
1: Ai, papai.
2: Ô, Bidias!
1: Eu tô com fome, Alci.
2: Você tá com fome, meu velhinho?
1: O que você me daria pra poder eu almoçar? O que, que você daria, assim, pra eu comer?
2: Me falaram que você gosta muito do sarapatel.
1: Sarapatel? Rapaz, eu nunca mais comi. É verdade, você lembrou bem, eu nunca mais comi uma sarapatel.
2: Ou você quer uma rabadazinha bem gordinha, bem suculenta, meu patrão?
1: Eu tô querendo saber o que é agora comer.
2: Diga.
1: Um milhão.
2: Eita, lasquei.
1: Um milhão, aqueles milhão grandão.
2: Então vamos fazer o seguinte? Você libera que eu dou um milhão pra você? Você me libera, meu velhinho?
1: Tá, eu vou pensar no seu caso, viu?
2: Depois dessa cantiga, tu pensa,
1: eu
2: viu?
1: Eu vou pensar com carinho.
2: E tu me libera tudo, véi!
1: Ave Maria, ele dá desconto, viu? Descarado.
2: Eu vou até abrir uma latinha pra gente.
1: Vamos abrir um aí pra nós tomar aí, ó. Cachaça boa.

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0: olha, é uma data, é um período tão gostoso que nós fica mais coligados, assim, é um tempinho, tá bom aí, né, meu filho? Tá gostoso aqui na cidade, aquela cafungada no cangote, me chamar de meu amor, me empurra na parede, me chama.
1: Ah, pra chamar, fazer tudo isso com você, meu marido?
0: Não, comigo não, assim, é o sentido figurado, né?
1: Entendi. Rapaz, vamos mandar um abraço pro pessoal lá de Nova Caraíba, meu patrão. Inclusive, o pessoal da banda Transa Show vai realizar uma festança por demais da conta em Nova Caraíba, domingo, meu patrão, dia 14. Olha aí, macho. Dia 14.
0: Próximo final de semana. Põe na agenda aí, ó.
1: É amanhã.
0: Amanhã, porque hoje é dia 13, amanhã é 14 mesmo, amanhã é domingão.
1: A partir das 12 horas, é o São João de lá de Nova Caraíba, que meu bom, patrão. Hein? Vai ter gincana com churrasco, quadrilha, vai ter também a presença das bandas Transa Show. Ó, Três da Vila. Ó, tem até a tal da Cleuzinha, Thiago Salles, tudo isso. Vai ter lá em Caraíba isso. Nova.
0: Que é isso? Que é o Wilson?
1: Ei, diacho. Um abraço aí pra galera aí do Transa Show. Gente boa, que os caboclos é bom.
0: Os meninos sabem tocar, cantar e fazer um show bacana aí, né?
1: O Abdinha!
0: Fala, Calabreso, Ludmilo.
1: Ixi Maria. Ó, vou passar lá na tua casa, por volta das 18h45, que eu vou botar você na minha bichinha, na minha motinha.
0: Já tá limpa a casa, viu?
1: Já. E eu já vou pegar você, meu compadre Abdias. E a gente vai pro caçapão. Onde, meu patrão?
0: Pra onde que nós vai?
1: No Raiz, tem um jogo na Copa lá do território, meu patrão.
0: Eita, vai ter um telão pra nós. Você pelo Brasil, ziu.
1: Rapaz, vai lá, vai ter um telão de LED 12 metros quadrados, meu patrão.
0: Ave Maria, que brutalidade.
1: Lá no território, meu patrão.
0: Alô, Frank, aquele abraço.
1: Ei, diacho, a partir das 15 horas, ou seja, a partir das 3 horas da tarde.
0: O esquenta, né, ali, hein?
1: Tudo 0800, meu patrão, olha aí.
0: Que graça.
1: A entrada é 0800, meu
0: então
1: patrão.
0: Então você vai lá assistir o jogo do Brasil.
1: E ainda tem um negócio, duas cantorias ainda, macho.
0: Então vai dar bom, hein?
1: Cecel Bahia, olha que chique.
0: Olha aí, danado, Cecel.
1: Olha, a entrada é 0800, mas a bebida é pra tua conta lá, pra tu acabou.
0: Mas se vira lá, já tá dando o jogo?
1: Pronto, nego, velho. Então, só pra fortalecer.
0: Entrada franca.
1: Copa no território, tem que ser onde?
0: É mesmo, no próprio território, ali na Avenida Liberdade, ali, ó, meu filho.
1: Fechou o pacote com aquele telão de LED 12 metros quadrados, entrada é 0800, viu, meu patrão?
0: Que isso?
1: E claro, tem Cecel Bahia alegrando a galera todinha, que território bom, Music Hall, hein, que chique.
0: Music
1: Hall. Eu posso te levar, meu velho?
0: Me leve.
1: Eita, coisa boa.
0: Meu Deus do céu. Mandar um abraço pro nosso amigo Corante, rapaz, um abração pra ele, Corante, que tá trabalhando lá na guarda, trabalhando, fazendo a segurança lá do palco do Itarraial. Um abração pra você, Corante. Corante, ontem, meu amigo, tu viu lá, né, a bagaceira, hein? O povo é jogando cabelo pra cá, é jogando cabelo pra lá. Eita, um abração pra você, um bom trabalho aí, o pessoal lá do Bela Vista. Alô, Corante, aquele abraço.
1: É o segurança.
0: E
1: ali vê coisa, né?
0: Homem, aqueles bastidores.
1: Ô, Abdias!
0: Diga aí, narigão!
1: Vamos mandar um abraço aí pra Lília Boina.
0: Uhum.
1: Capixaba, olha aí, Márcio.
0: Olha só.
1: A Lília Boina, ela tá na sintonia, sempre ouvindo o nosso brega do rango, agora com o pai da Abdias e o narizinho de fornalha.
0: Lília Boina!
1: E vamos saber, meu pajá, que daqui a pouquinho antes nós embora, nós vamos saber. E tem pessoas participando pra doido pra ganhar a gasolina, né,
0: Quem
1: meu velho?
0: Quem será que vai ganhar essa gasosa?
1: Por favor, diga!
2: Boa tarde, Alcia.
1: Boa tarde.
2: Nariz de taboca. E compadre Abdias, aqui é Cristi Leide. Quero ganhar 10 litros de gasolina do posto Bem TV.
1: Me falou, bonitinho.
0: Tá certo.
1: Ô, Abdias.
0: Diga aí, meu patrão.
1: Tome ele cantiga, meu velho.
0: Bora curtir.
1: Nós.

0: mais, já foi logo no
1: seu delegado, toma conta aí, seu delegado.
0: Ô, Midinho!
1: Diga aí, Zé da Manga.
2: Ei, lasqueira. O negócio tá tão bom, né, meu velho?
1: Rapaz, você sabe que tudo que é bom assim, né, acaba logo.
2: É desse jeito e dessa maneira.
1: Tá bom, meu filho.
0: Ô, Abdias!
1: Diga aí, nariz de fornalha.
0: A corneta tocando, meu patrão. De novo, meu patrão.
2: Agora vamos nos tambores.
1: Olha, olha, olha, olha, olha.
2: E vamos saber, meu patrão, vamos saber, meu patrão. Saiu, saiu, saiu, saiu, saiu, saiu,
1: saiu,
2: saiu,
1: saiu. Saiu? Será? Quem será? Quem será? Quem será o vencedor? Quem será o ganhador do brinde?
3: Social, cliente do posto BemTV, localizado na BR-101, quilômetro 808, e quero ganhar 10 litros de gasolina.
2: Pronto.
1: Esse
2: é o Celso Souza Pirola, do final do celular 2866.
1: Ei, ele ganhou, menino, ele ganhou, rapaz, parabéns aí, ó. Saiba usar direitinho, meu filho. Se você me ver, me dê a carona pra eu ir.
2: Vou apresentar a parceria do nosso posto BemTV localizado na BR
1: 101, quilômetro 808, aqui em Tamaraju.
2: Eita coisa boa.
1: Ei, lalaia.
2: Próximo sabadão nós já estaremos de volta, meu velho.
1: Com certeza, meu filho. Com o nariz de fornalha e com o padre Abidias. Com o padre Abidias e o narigudo ao ser arcanjo.
2: Ô, oh, menino jeitoso.
1: Ai, ai, ai. Que mais tarde o velho estará lá, viu?
2: Lá onde?
1: Lá no Itorronho.
2: Eu posso ir lá também pra ver como é que tá a limpeza, meu rei?
1: Tá no jeito. Obrigado de purificação.
2: Ei, lasqueira.
1: Pagar sede de pão.
2: E no próximo sabadão nós estaremos de volta com o Padre Dias.
1: Valeu.
2: E o narizinho de fornalha.
1: É isso aí, porque seja de noite, seja de dia, quem falou com vocês foi o compadre Abidias.
2: E quem quiser,
1: abraço.
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2: Eita, menino, que esse compadre Abidias tá estourando nos festejos juninos.
1: Ainda tem uma coceirinha aqui.
2: E no próximo sábado nós estaremos de volta sempre a partir das 11 horas da manhã. E só lembrando que segunda-feira nós também estaremos de volta com a Alce e, claro, a nossa Micaela Joy.
1: O Descontrolado.
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2: 3:30.
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0: 3h46.
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1: Meu não, Breno. Segura que essa filha é sua, filha.
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1: 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E aí, meu povo, sejam muito bem-vindos e bem-vindas a mais uma mega edição do

0: do jeitinho que você merece nesse fim de semana maravilhoso. Eu volto já já com muito mais.
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0: É, sou usaço de jovem Dionísio, tô bem. E agora, meu povo, ele, Edu Ferreira, e o nosso momento de fatos e boatos.
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2: 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Jorge Bizev aprendeu da pior forma que não alimente os animais é uma regra de sobrevivência, não uma sugestão. Ao dirigir pela famosa estrada Transfăgărașan, na Romênia, o turista búlgaro de 46 anos parou o carro de vidro escancarado para jogar um lanche para uma ursa e seu filhote, esperando garantir um vídeo fofo. A mãe urso de meia tonelada não curtiu o delivery, ficou em pé e avançou pela janela aberta, tentando arrancar Jorge de dentro do veículo. Sob gritos e buzinas de outros motoristas, ele conseguiu acelerar e fugir, mas o estrago estava feito. O búlgaro, que só não foi puxado para fora graças ao cinto de segurança, sofreu ferimentos graves no braço esquerdo e precisou de cirurgia de emergência. Já recuperado, o homem admitiu que a culpa foi totalmente sua por invadir o território do animal e que pagou caro pela sua burrice.
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0: E agora, meu povo, seguimos ao som de Murilo Rufi, uma ex-parceria com Jorge.
3: Só vem ela na cabeça.

0: você. Beijinhos, a gente volta já já.
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0: escrito nas estrelas. Luana Prado por aqui. Curtimos Lagoon, Sabrina Carpenter também. É o nosso Ritmos, uma delícia de sucesso pra você.
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